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1: Então, Mário!
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0: 4 e 17.
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0: 4:20.

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0: 4:31.
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0: 4:33.
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2: 4:47.
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1: Já começou com ele? Muito bom dia, meus amigos, bom dia, minhas amigas. Ai, estamos numa temperatura baixa dessa. Eu não sei o que, que o velho tá fazendo aqui na rádio hoje. Bom dia, velho. Nem vi que você tava aí. Oito graus é a temperatura nesse exato momento. 8 graus para você, meu amigo, para você, minha amiga, que tá ligado aqui na nossa programação. Começamos cedo hoje, 5 da manhã, no ar, o seu varandão, né?
2: É verdade.
1: É.
2: Eu tô lutando com o pininho aqui.
1: De novo?
2: Esse pininho aqui, te digo uma coisa.
1: Eita vida, mais uma vez.
2: Tá que nem eu mesmo.
1: É meu? Tá meio desligado?
2: Esse aqui tá que nem eu. Eu quero fincar no buraquinho aqui, mas o buraquinho...
1: Não acha?
2: Não acha?
1: É depois de 90 anos começa esse negócio aí.
3: Claro que esse programa vai acabar.
1: Não sei, começou agora.
2: Nem começou?
1: Nem começou ainda, ele já quer acabar o programa, gente.
2: Mas sabe quem que tá dormindo uma hora dessa?
1: Quem?
2: Dormindo acordado? Mariano.
1: Já? Cedo assim?
2: É,
1: o Mariano
2: ele disse que faz 3 dias que tá deitado.
1: É mesmo? O que aconteceu com ele?
2: Daí perguntamos, mas e a Lourdes? A Lourdes nem faz uma semana que eu não vejo ela.
1: Meu, coitadinho do Mariano. Tá doente ele?
2: É.
1: Ou não? Ele tá doente?
2: Não. Tá doente nada, rapaz. Agora não pode tomar chope?
1: Ah, é por isso.
2: Cerveja, né? Ele não toma chope.
1: Ah, ele não pode mais tomar?
2: Chope é pra pobre.
1: Eu não sabia disso.
2: Não é?
1: Não. Ué, com o padre Mariano agora tá abstêmico? Eita, não toma nem uma pinguinha mais? Pipi, coragão agora. Olha, gente, você vai participando do nosso programa hoje. 5 horas e 7 minutos, tem sorteio. E a primeira música já começa com... toalha molhada.
2: Não tá molhada nada, foi tudo.
1: Tá molhada? 5 e 7.
2: Tá molhada. Olha, não esqueça, hoje o homem tá bravo comigo.
1: Qual deles?
2: O lobisomem.
1: Ah, o lobisomem. Não, eu vou tocar aquela lá, o baitaca.
2: O baitaca.
1: O baitaca.
2: A cadela baia?
1: A cadela baia. Só que antes tem essa. Toalha molhada pra quem tá saindo do banheiro agora.
2: Pra mim não.
1: Não?
2: Não. Tenho medo d'água.
1: Bom, então tá bom. Bom dia, estamos no ar. Vamos jogar uma água no seu Yu agora, daqui a pouco. Vamos lá.

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1: De volta no seu rádio. Eita!
2: Agora sim!
1: Deu pra escutar agora?
2: Agora tá bom.
1: Ah, antes.
2: Vou te dar uma notinha pra você. Você quer uma nota de quanto?
1: É de 200 pau.
2: Não, nota.
1: Ah, ah, tá. Eu achei
2: nota
1: que era.
2: Nota 8, tá bom?
1: Nota 8? Não, tá bom, tá bom, tá bom, tá bom, tá bom. Bom dia pra você que tá ligado, bom dia pra você que tá curtindo a nossa programação. Um abraço todo especial. Meu amigo Dilton também tá ligado aí?
2: Quem?
1: O Dilton. O homem da eletrônica?
2: Já tá ligado.
1: Já não sei? Eu tô pedindo. Eu tô pedindo.
2: Ele tá deitado.
1: Ah, deitado. Eu entendi, deitado. Ligado.
2: Quem tá
3: ele
2: de pé? Sabe quem
3: esse
2: tá?
3: Esse é seu Inho.
2: Seu Ayrton.
1: E então, por isso que vai tocar Cadela Vai agora?
2: É, porque senão depois não dá tempo mais, né?
1: Então vamos tocar então.
2: Eu procurei ele 2 dias e não achei.
1: Mas... não?
2: Quarta-feira eu vou falar com ele.
1: Ah, então tá bom. Vamos lá. Cadela Vai.
4: Pra Cadela Vai, tá cada vez mais campeira, meu companheiro.

0: Ei, que houve aí?
1: Ô, sabe o que foi? Eu já sei.
0: A boate azul.
1: Essa aqui é do Cido.
0: É do Cido?
1: Esse que trouxe eu aqui, o motorista aí.
0: Mas é boate azul?
1: É boate azul, ele tá amanheceu na boate.
0: Então vamos pro comercial, daqui a pouco a gente volta, tá? Vamos lá, rapidinho. Jornal! É 64.
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0: Ei, tá nóis, pir-pir, corococoro, que é isso? Esse não é a trilha do seu Iô, que negócio é esse? Tá tudo bagunçado. Tá tudo bagunçado hoje aqui, seu Iô. É, olha, tá. Hã?
1: Tá, né?
0: Tá tudo bagunçado aqui. O que tá acontecendo?
1: Eu sei o que foi. Eu não quero falar.
0: Não?
1: Não, senão eu apanho.
0: É mesmo? A culpa é do André.
1: Andrezito.
0: Andrezito, ele
1: tudo é o André.
0: É tudo André. Tudo que dá errado é o
1: André. Coitado do André.
0: É. Quando dá certo é.
1: Eu vou dizer.
0: É, mas quando dá errado é o André.
12: Velha tampadinho.
0: O Andrezinho. O Andrezinho que vai trazer o gauchesso daqui a pouquinho aí, né?
1: Mas tem um aí, rapaz. O Mariano tá brabo conosco.
0: O Mariano, o que que o Mariano
1: ele
0: tá?
1: Ele disse que não rodamos música dele.
0: E qual que ele? É. Qual que é a música do.
1: Não? Solange.
0: Não tem mais.
1: Tem, é a Solange que tá ali, eu tô enxergando ela.
0: Não, porque foi apagada algumas coisas aqui e ela tava junto.
1: Não, ela não. Ela tá lá, olha, de vestidinho bonito lá, rapaz.
0: Essa é a Solange?
1: É a Solange.
0: Eita, nós. Muita música pra você.
1: E escuta, não esqueça da música do Cido, hein?
0: Do Cido, é a próxima. Depois da Solange. Andréia Pinheiro, chefe, já tá ligada, desde as 4h59. E ela já botou o nome dela aqui no sorteio, hã?
1: Sim. Ela vai ser sorteada hoje.
0: Ela pediu aqui, ó. Bota o nome do sorteio. Brandão está na escuta.
1: O Brandão tá sujo comigo.
0: Manda uma música aí pra nós.
1: Sabe qual é a música dele? Anjo Paranaense.
0: Anjo Paranaense. Então tá bom.
1: E a mandioca nada, né?
0: Ele ficou de trazer mandioca? Mas o Toró. O Toró se traz.
1: Trouxe pra você, Pedro.
0: O culpado Toró se traz.
1: Olha aí, rapaz. Respeito com ele.
0: E o cachorrão dele tá lá. O Rock, será que o Rock tá escutando? Que o Rock passou aí? Passou aí com os cachorros dele. Eita, meu Deus do céu. Eita, o Toró está tirando leite.
1: Não é ele, né?
0: É aqui.
1: Esse é boi.
0: É boi.
12: Ô vovonho, você vende croque?
0: Vende croque hoje.
1: Sim.
0: Ah, então tá bom.
1: Mas aqui, vai. Croque.
0: E esse blusão aí?
1: Esse
0: aí é do tempo que tinha o nosso amigo. O presidente Vargas. Isso aí do Vargas.
1: É o tempo dele.
0: É mesmo? Depois dessa, só Solange.

0: Pícola Cocói!
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2: É, seu Nho, e aí?
1: Fala aí, velho!
3: Eu tava quase chorando.
2: Por quê? O que houve?
3: Essa música aí tem que ser uma coisa.
2: Não, meu IP Florido. O IP Florido marcou época.
3: Você falou desse capotão meu, que do tempo do Vargas.
2: Isso,
3: é. Eu tive bem pertinho dele.
2: É mesmo?
3: Em 52, acho que uma coisa assim, lá em Ponta Grossa, que ele tava fazendo campanha. Tinha um morenão bem escurinho, escurinho.
2: É o segurança, segurança. É.
3: Deixa passar tinta nele. Já era, né?
2: E daí, mas o senhor não pegou esse aí dele, não, né?
3: Não,
2: ele usava um desse aí, mais um chapéu preto.
3: Mas eu tenho ele, tá lá o meu chapéu preto ali, rapaz.
2: O senhor pegou completa a roupa do homem, então.
3: Sapato preto.
2: Sapato preto.
3: Calça preta.
2: Olha o homem.
3: Mas meia preta.
2: E esse blusão aí por baixo aí?
3: Esse aqui não é.
2: Não?
3: Esse aqui é cor de café com leite.
2: Eita, e é de lã.
3: É de lã.
2: É, mas o senhor pensou que ia estar frio hoje?
3: Ué, mas já trocou lá, ó. Inverno.
2: Inverno.
3: Já passou, 5h24, passou para inverno.
2: Para
3: já.
2: O inverno, é hoje, meus amigos. Hoje é dia de pagar conta.
3: Hoje é não, hoje é domingo.
2: É, hoje é dia 21, dia 21 é dia de pagar conta, não é? Não é dia 21 hoje?
3: Não. Até que não me cobrar já, né?
2: O Dilmar, corretora de seguro, já pagou. Dilmar é um homem, é vapt-vupt. Dilmar, corretora de seguro, estava lá em Foz do Iguaçu e mandou a verba. É o Dilmar fazendo os trabalhos dele todos os dias, trabalhando em seguros. O senhor precisa de seguro, senhor?
3: Eu? Não tá vendo que eu tô seguro aqui na mesa? Me segurando?
2: E qualquer coisa, só falar com o Dilmar, corretor de seguro, que ele...
3: Ele faz seguro de vida? Ele
2: faz tudo.
3: Então vamos fazer o teu no meu nome?
2: Não. Acho que o do senhor dá pra fazer, né?
3: Eu sou novo?
2: O Clécio disse que tem um papel lá, não sei do que. Acho que o senhor garantiu pra ele.
3: Sai pra lá, rapaz, com o Clécio.

0: Bom dia, sou o Cido. Manda uma música boa aí pra nós. É, pro seu Inhor, que tava entrevado hoje de manhã.
1: Viu?
0: É, disse que o senhor tava entrevado, foi difícil colocar no carro.
1: Foi. Ele desceu e pegou ali naquele pau, no meu pau ali.
0: Meu Deus, Deus.
1: Bengala, né?
0: Ah, tá.
1: Na bengala.
0: É. E bengala?
1: Na bengala.
0: E daí?
1: E daí ele me colocou sentadinho lá. É. E na descida aqui, rapaz, eu derrubei um monte de moeda ali no chão.
0: Moeda?
1: Moeda de um real.
0: É mesmo? Aonde você viu?
1: Ali, mas daí eu me ajoelhei, ele comecei a juntar.
0: Ah, tá, foi por isso que o senhor...
1: Daí ele mandou, vai embora, senão daqui a pouco ele ia me tomar pro dinheiro mesmo.
0: Ah, daí o senhor entrevou.
1: Entrevou. Subi a escada que te digo uma coisa, era eu um cachorrinho.
0: Olha quem que acordou cedo também.
1: Quem?
2: Bom dia, senhor Silva. Bom dia, amigo Valdeci.
0: Olha.
2: A Nadira. Gostaria de ouvir a música com André e Andrade, Pássaro Sem Mim.
0: Opa.
1: Eu derrubei.
2: Tenha um bom domingo, um bom começo de semana, programa maravilhoso, adoro. Que Deus os abençoe grandemente, as duas pessoas incríveis, maravilhosas. Adoro o programa de vocês. Todos os domingos em nossas casas, fazendo companhia.
0: Dona
2: bom dia.
1: Ei, mas eu derrubei o ninho, rapaz. Agora os pássaros estão só no...
0: É, então, tá sem ninho, né?
1: Tá sem ninho,
0: ah,
1: né?
0: Ah, é por isso.
1: Hein? Fala e nisso. Agora?
0: Quem tá de aniversário ontem é o Juninho da Saúde, né?
1: Tá, velho.
0: É, o Juninho fazendo mais um ano de vida ontem. Ontem nós cantamos parabéns pro Juninho. Juninho! Tava fazendo aniversário hoje.
1: Quantos aninhos?
0: É, eu acho que é a minha idade que ele tava fazendo, que eu tenho 32 anos.
1: O que é 32?
0: Ele tem 36, né? Nossa. Então.
1: E eu?
0: O senhor tem 90. O que que é? É menos?
3: Mais de 90 anos?
0: É, isso aí.
3: Parabéns!
0: Meu. Pode ser 100, pode ser 120, é mais de 90. Olha quem chegou aqui também. Fala aí, meu filho, cedo hoje.
4: Eu disse, bota no sorteio aí, dos três sorteios, tá?
0: Beleza.
4: Você gosta de mandioca? Adoro mandioca mula, é dura, é mole.
0: É, o véio gosta de mandioca mole, né? Ele já não tem mais dente. Ele perguntou se o senhor gosta de mandioca mole ou mandioca dura.
1: Ele sabe. Aquele come, eu como.
0: Ah, então tá. Ei, Valdelines Perfeito também já está por aqui. Alô, quem mais está por aqui? Um abraço especial aí para os nossos amigos. A minha música, ele pediu uma música para o senhor, né?
1: Quem?
0: Aquele que pegou o senhor encarangado hoje, o Cido.
1: Ele pediu mesmo. Sabe qual é a dele? Ele não queria falar para ninguém, só para você. É Boate Azul.
0: Boate Azul?
1: É.
0: Então depois dessa tem Boate Azul.
1: Boate Azul para ele.
0: 5h39.

0: Daqui a pouquinho tem essa na rádio.
1: Eu bebi demais e não consigo me lembrar sequer qual é o nome daquela.
0: Daqui a pouquinho no seu rádio.
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0: 5h46.
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11: Já estamos demais. Enfim, Coracocó. É esse anelzinho que o senhor está alisando aí. O que é esse anel?
12: Este é um anel
7: que a joalheria Valduca mandou sortear hoje.
11: Ah, é?
7: É.
11: Ah, vai ter sorteio.
7: Mulher, mas é de mulher, não é de homem, hein?
11: Hoje é só pra mulherada,
7: só
11: né?
7: Só pra mulherada.
11: O
7: então,
11: anel.
7: Então eu quero que elas liguem pra cá e digam assim, eu quero o anel.
11: Ah, tá. Tem que ligar e dizer que quer participar do sorteio do anel.
7: Do anel. Daí nós separamos aí, né?
11: Então tá. Então a partir
7: porque
11: de agora...
7: homem não. Homem não tem... homem não tem anel. É só pra mulher bonita. E a feia também junto. Não tem então, problema.
11: Tá. Então vai ligando, não, manda um zap, né?
7: É.
11: Manda um zap dizendo que quer participar do sorteio do anel, olha.
7: É bonito o anel, né?
11: Bom dia. Aqui, bom dia, tô na escuta, quero participar do sorteio do anel, só que eu sou quem? Adivinha? Clayton Luiz Valmier.
7: Ué, virou a mulher ele?
11: O quê? O Clayton. E ele mandou um joião bem gigante aí, ó.
7: É.
11: A dona Nadira também já tá participando do sorteio do anel. A Andréia já tá dizendo que tá. Olha, vai mandando já. Quero participar do sorteio do anel e você já vai estar participando, tá? O Nelson Juvenil. Alô, seu Nelson Juvenil. Quanto tempo o seu Nelson Juvenil não participa?
12: Bom dia, Chalil Silva.
11: Opa.
12: Bom dia, Valdeci Gonçalves.
11: Ah.
12: Aqui é o Nelson Juvenil, aqui do Mário. A gente já escuta o programa. Roda pra mim aí o couro de boi.
11: Couro de boi. Você conhece o couro de boi?
7: Não tem mais.
11: Não?
7: Acabou o couro.
11: Não.
7: Essa era a tua música, hein?
11: É, isso aí.
7: Lembra-se? Quantos anos, hein?
11: Couro de boi.
7: Quantos anos?
11: Não, é pior que é novinha, porque eu
7: não,
11: sou...
7: Não, você pedia.
11: Ah, tá, eu sou novinha ainda.
7: Você andava com o Felipe, bem pequenininho, Felipe, e você ligava pra mim e dizia assim, eu quero couro de boi.
11: É isso aí mesmo. O senhor lembra ainda?
7: Eu lembro, pois eu não sou... Eu não morri ainda?
11: O Felipe tinha 5 aninhos.
7: Tinha, né?
11: O que o Clayton tá bravo aqui agora? O que é que tá acontecendo? Hoje tem fantasma aqui, seu Gil.
7: Que...
11: Hã?
7: Por quê?
11: Porque eu não sei o que tá acontecendo. O computador... Clayton, eu quero colocar o nome da minha esposa. E coloca a música Somos Dois Passarinhos. Já tocou essa, né?
7: Essa já foi.
11: Já tá atrasado.
7: Agora tem que pôr Duas Corujinhas.
11: Duas Corujinhas. Dona Nadira.
13: Bom dia, senhor Silva. Bom dia, amigo Valdeci. Gostaria de participar do sorteio do anel, se for possível.
11: Muito bem,
13: Yoyó. Bom dia.
11: É assim que funciona, viu?
7: Assim funciona.
11: É, muito bem. E você vai mandando e a gente vai colocando aqui o seu nome, né? No oferecimento especial de restaurante Souza, agora, né, Suyo?
7: É.
11: Nova direção, né, no restaurante em frente ao Camelot. Restaurante Souza.
7: É o Joel e a esposa dele, certo?
11: Isso.
7: Eu não sei. Diz que o amor é cego, né?
11: Por quê?
7: Porque a mulher dele é tão bonita e ele é tão feio.
11: Mas e eu? A minha é tão feia e eu sou bonito. Aí o amor é cego mesmo, né? É por causa que a minha... Como é que ela me encontrou esse galão?
7: Né? Coitadinha só por estar vista, né?
11: Esse é seu Yu. Olha aí, bom dia! Bom domingo a todos que estão ligados aqui. Deixa eu ver aqui, o Clayton. Ah, IP Florido. IP Florido?
7: Já saiu.
11: Já saiu também?
7: Já
11: saiu, Clayton. Valdecir, seu Iô, coloca a minha esposa aí no sorteio. O nome dela é Fátima Amoa de Ferreira. Beleza? Valeu! Tá aí, já colocamos o nome.
7: Mas para um pouquinho, é pra pôr ela no sorteio?
11: Não. No sorteio do anel.
7: Ah, não, é pra sortear ela, né? Não, aí não.
11: Toca Mato Grosso Matias aí, que nós estamos escutando aqui. Vamos lá, primeiro couro de boi, né? Daqui a pouco tem o padre, depois a gente...
7: Já é a hora do padre aí.
11: Então dá tempo de tocar só couro de boi. Vamos lá, então. Olha o galo!
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11: Interpretação de
15: Sérgio
11: Reis.
15: Conheço um velho ditado que é do tempo dos Agais. Diz que um pai trata 10 filhos e 10 filhos não tratam o pai. Sentindo o peso dos anos sem poder mais trabalhar, o velho peão estradeiro com seu filho foi morar. O rapaz era casado e a mulher deu complicado. Você manda o velho embora se não quiser que eu vá. E o rapaz, coração duro, com seu velho foi falar.

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2: Bom dia, amados irmãos e irmãs, neste domingo, dia do Senhor. Que a paz do Senhor esteja com você e hoje nós começamos todas as manhãs, fechando esse mês de junho, Sagrado Coração de Jesus. Exatamente isto. Então vamos juntos, lembrando, hoje é dia de ir na missa, hein? Não esqueça, é um mandamento da lei da igreja. E mandamento da lei de Deus. Em nome do Pai, do Filho e do Espírito Santo. Amém. Ó meu Jesus, no seu sagrado coração, eu confio as minhas intenções no despertar deste dia. Sagrado coração de Jesus, fonte de todas as graças e merecimentos, onde procurarei tesouro que contém todas as riquezas de vossa clemência e bondade? Onde baterei, a não ser na porta do vosso coração? Ó Sagrado Coração de Jesus, nesta manhã venho pedir consolação quando na aflição, proteção quando perseguido. Venho pedir, ó Sagrado Coração de Jesus, nesta manhã, força quando oprimido de tristeza. No teu coração, Jesus, encontro luz quando estou envolvido em trevas de dúvida e incredulidade. No despertar deste dia, Sagrado Coração de Jesus, eu venho reafirmar a minha confiança em vós. Doce Coração de Jesus, sede o meu amor. Doce Coração de Maria, sede a minha salvação. Sagrado Coração de Jesus, me proteja em todos os caminhos e decisões a serem tomadas hoje. Mas não permita, ó meu Jesus, que decisões tomadas me afaste do teu coração. Ao contrário, infunda-me vosso Espírito Santo, para que os sentimentos cultivados em mim sejam sentimentos de amor, justiça e ternura, que eu possa, ó Sagrado Coração de Jesus, ter o meu coração semelhante ao vosso. E se preciso for, ó Sagrado Coração de Jesus, arranque este coração de pedra e coloque um coração capaz de amar. Sagrado Coração de Jesus, eu consagro este dia a vós. Amém. Pai nosso que estais no céu, santificado seja o vosso nome. Venha a nós o vosso reino, seja feita a vossa vontade, assim na terra como no céu. O pão nosso de cada dia nos dai hoje. Perdoai-nos nas nossas ofensas, assim como nós perdoamos a quem nos tem ofendido. E não nos deixeis cair em tentação, mas livrai-nos do mal. Amém. Um bom dia no coração de Jesus.

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3: 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Fala aí, velho!
4: O velho tá cansado.
5: Tá frio. É, olha, tá 8 graus nesse exato momento, em São Miguel do Iguaçu.
4: Aqui dentro.
5: É,
4: o pessoal, lá fora tá 2.
5: É, o pessoal tá acordando, já tá acordado. Ah, deixa eu ver aqui, Arlete Rizzo. Toca a música Mato Grosso, Matia, quero participar do sorteio do anel. Sou ouvinte de carteirinha de vocês. Meu amigo Clayton, o que meu amigo Clayton, ele tá bravo aqui, né? O Clayton, oi, fogão de lenha. Tô fazendo aí um fogo no fogão de lenha hoje. Não vou caminhar. Será por que ele não vai caminhar hoje?
4: Porque tá fria.
5: A minha esposa Lena que quer participar do sorteio, beleza. Será que ele não vai caminhar? Nós caminhamos hoje, né? E era 5 horas da manhã ali, a hora que nós caminhamos.
4: Você desceu 2 quadras aí.
5: Duas quadras é muito longe ainda.
4: É longe, né?
5: Vai lá.
6: Bom dia, Valdecir.
5: Opa!
6: Nós estamos aqui escutando seu programa. Manda aí pra nós o Fundo na Grota.
5: Aí, ó, sou
4: não
5: eu.
4: Não tem grota mais.
5: E ele achou que o programa era meu. Eu tô burguês, hein?
4: Então, esqueça, não ganha, amor.
5: Ô, velho.
4: É, o programa é meu, não é? Teu, né?
5: Bem. É, ele falou. É certo, ele pensou que era o nosso programa. Quer dizer, o meu programa. Ei, que confusão é essa?
7: Que velho atentadinho. Esse é seu Inho.
5: Bom dia, toca frio da madrugada. Vamos não tá com frio.
4: Esse
5: não.
4: É Tereza.
5: É.
4: Não é a Tereza, não.
5: Porque o inverno começa hoje e já tá frio. É o Davi.
4: Ah, o Davi
5: Souza.
4: Mas temos aí do Brandão, hein?
5: Do Brandão. Não. Qual que é do Brandão?
4: Anjo Paranaense.
5: Anjo Paranaense, muito bem. Anjo Paranaense vai pra
4: quem? Eu não esqueço, você esquece, né, cara?
5: Falando em esquecer, o Alemão Imóveis também.
4: Ah, ele tá vindo do carro também agora.
5: É mesmo?
4: Mas tinha, sabe quantos carros tinha lá? Depois você vai dizer que eu sou mentiroso. Certo? Ah. Contei 11.
5: 11 carros?
4: 11 menos 5, quanto dá?
5: Menos 5?
4: É, 6.
5: 6.
4: É isso mesmo.
5: 6 caranguinhos?
4: 6, o carro bom, rapaz.
5: É bom ou carango?
4: Não, carango lá com ele não tem caranga, só eu que ando encarangado.
5: É, bem, vai, então tá bom. Olha, um abraço especial pra você, você vai mandando o seu nome. Vai ter um sorteio do anel hoje da relojaria
4: Valduga.
5: Valduga, isso mesmo. Você vai lá no Valduga, você tem sempre anéis, relógios, pulseiras, correntes.
4: Óculos.
5: Óculos de sol. E hoje você vai participar aí do sorteio de um anelzinho feminino para a esposa ou, né, para...
4: Namorada.
5: Namorada.
4: Não, namorada não.
5: Amante. Amante.
4: Ó, que é bonitinho, né?
5: E é bonitinho. Bom dia, Chocolate. É o velho da calça preta, tá aí ainda? Mas o velho me ligou 4 da manhã, rapaz. Tu não tô acreditando ainda que 4 da manhã meu celular. Fui olhar, era o velho. É. O velho que doou o anel dele. Não entendi.
4: Eu não dei anel meu, coisa nenhuma.
5: Essa eu não entendi.
7: Eu
5: não sei. É o Valdecir Kuhn. Ele que tá curtindo aqui a nossa programação. Bom dia pra você! Pra você que tá ligado, pra você que tá curtindo, vai mandando um recadinho aí.
4: E o Cunha é gente boa, rapaz.
5: É mesmo?
4: Boa mesmo, olha. Esse aqui é que nem o Gilmar.
5: É mesmo?
4: É.
5: Gilmar é do mercado?
4: E ainda. Não, Gilmar é aquele.
5: O Gilmar.
4: Tá corretor.
5: Ah, o Gilmar é sagrado.
4: E chega. Tem outro aí também. O Cunha sempre me dá uma linguiçinha.
5: É mesmo?
4: Tá.
5: Ah, o senhor gosta dessas coisas, né? O senhor gosta de linguiça?
4: Mas de porco.
5: Ah, de porco?
4: É.
5: Ah, eu também gosto.
4: Você gosta de churinho.
5: Do outro lado da cidade. Musicão no seu rádio. É madrugada, já é frio, né?
4: Eu sou livre.
5: Eu sou livre. Vamos lá. Guilherme Santiago.

0: A salva de palmas, pessoal, que participou com a gente aí.
1: Eita, nós, hein? Já três musicão numa sequência pra você que tá ligado, pra você que tá curtindo aqui a nossa programação, hein, senhor? O que você acha?
2: Eu quase de chorei.
1: Por quê?
2: Ah, a mulher paranaense é coisa linda.
1: É,
2: né?
1: Mesmo? Eu também acho.
2: A mulher agora paranaense. Agora falta ele mandar mandioca aí pra nós saborear, né?
1: Quem?
2: O Brandão? Ah, ele que pediu essa música.
1: É mesmo? E o Brandão tem lá, será?
2: Que rapaz, ele tem 3 arqueiros e meio.
1: Opa!
2: De mandioca.
1: Mas que barbaridade! E nós. E o senhor gosta?
2: Mandioca, mandioca, né?
1: Vamos lá, sorteio do anel. Quem que tá participando aqui? Deixa eu ver, Gabriela. Alô, Gabriela, Sandra Figueiredo. É, também, deixa eu ver aqui, a Clair Borges está participando, a Nirlene Rezedo, Vanilda Botelho, a Cristiane Fontana, também a Maria Fátima, a Janete Scarpari, alô Maria Lúcia Varela, Vilmar Farias Moreira, Lúcia, né, Kincher e Mirtes Terezinha está participando aí do sorteio. Você que quer participar, a mulherada, né? É só mandar um zap dizendo que quer participar do sorteio do anel, né? Que foi doado aí pela relojaria.
2: Valduga.
1: É, Meire. Alô, Meire.
2: E tem mais um recadinho aqui.
1: Solta aí o recadinho.
2: O recadinho é o seguinte: você gosta de flor?
1: Eu gosto de flor.
2: Gosta?
1: Folórias. De folórias. Onde
2: é que nós podíamos comprar flor bonita e boa?
1: É ali no Clécio.
2: A Floricultura, Floricultura São Miguel.
1: Eu achei que ali no Clécio.
2: Não, ali não, ali é outra coisa.
1: Ah, tá, tô...
2: Ali é outra coisa.
1: Floricultura São Miguel, tô brincando, vamos.
2: E ali tem coisa boa e bonita. E além de flores, tem. Olha, tem garrafa térmica, tem louça, tem boneco, tem tudo. Até você tá lá na frente.
1: Não, é que lá não sou eu, não.
2: É você, sim.
1: Que lá é pra decorar jardim.
2: Ah. Entendeu? Eu pensei que era você que estava lá.
1: Não, para decorar jardim. Quem faz aquele jardim lindo, maravilhoso.
2: Sei.
1: Aí decora ali. Bom dia, gostaria de ouvir a música. Enviar a música para os churrasqueiros. O pessoal da cozinha que estão na organização da festa de Santa Rosa do Cuí. Mas é hoje a festa de Santa Rosa do Cuí? É hoje?
2: Ué, você tá falando aí?
1: Eu gostaria de mandar uma música gauchesca pro pessoal da cozinha, né? Que está na organização da festa de Santa Rosa do... Santa Cruz. É, Santa Cruz, eu falei Santa Rosa?
2: É, falou Santa Rosa.
1: Não, senhor.
2: Você tá bêbado? Por que você tá?
3: Vai caçar um serviço?
1: Eu vou mesmo. Por quê?
3: Vai caçar um serviço?
1: De novo, não. Galera da Santa Cruz. E ela mandou bem que grande, ó. Santa Cruz. Eco véio, tá caducando. Entendeu?
2: Caducando nada.
1: E aí ele falou Santa Rosa e é Santa Cruz. E na hora eu já coisa. Né, senhor?
2: Uma musiquinha bem boa.
1: É uma, ela quer uma gauchisca.
2: Gauchisca, churrasco, isso. Né?
1: É.
2: Churrasco.
1: Antes tem um romantismo aqui. Tentei te esquecer. Indicação do ouvinte. O que você acha? Você gosta?
2: Ué, pediu?
1: Depois nós vamos pro comercial e nós trazemos uma gauchesca aí pros amigos lá da Santa Cruz. Um abraço pra comunidade.
2: Vamos pra Toledo agora?
1: Vamos pra Toledo.

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1: Muito obrigado, que Deus ajude vocês, porque eu mereço. Não é à toa que meu pai falava sempre que eu era o mais inteligente dos irmãos. Graças a Deus. Desde pequeno que eu era o mais inteligente. Eu sempre fui mais inteligente do que os meus irmãos, até para rezar. Eu ia com meus irmãos na igreja rezar. Quando eles estavam no Senhor, eu convosco, eu já estava entre as mulheres lá fora. Não, eu era tão inteligente que lá em casa nós éramos 16 irmãos e só tinha eu vivo. Os outros tudo trabalhavam. Então, uma vez eu fui roubar a jabuticaba do nosso vizinho. O vizinho tinha uma jabuticabeira carregada lá no quintal. Subi lá em cima e tô lá apanhando jabuticaba, enfiando no bolso, comendo alguma depressa pra ninguém ver. Quando eu olho pra baixo, olha o dono olhando pra cima. Ele olhou pra cima e falou, ladrãozinho, sem vergonha. Vou contar pro seu pai. Eu falei, conta agora, ele tá no outro galho aqui.
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3: Eita, nós. Esse é o Barnabé.
4: Você tava lá, trepado no pau, né?
3: Não, eu não.
4: Ué?
3: Eu nem gosto desse negócio de jabuticaba.
4: É pretinha, sim.
3: É pretinha. É. Aqui na, perto da Câmara Municipal do município.
4: Tem.
3: É, ali é aquele pé vive carregado.
4: Tem bastante.
3: Todo mundo tem vergonha de pegar jabuticaba ali. Uma hora eu vou.
4: Mas os morcegos não tem.
3: Não?
4: Não. Vive cheio de morcego lá.
3: Então você morcegão. Pessoal da Santa Cruz, daqui a pouco vamos tocar uma gauchesca para vocês. Bom dia, quero parabenizar minha querida esposa que está fazendo aniversário hoje. Que Deus lhe dê, que Deus, né, dê para ela muitos anos de vida. O nome dela é Maria Bonfim. Se for atendido, agradeço aí. É, toca uma boa música para Maria Bonfim, que está de aniversário hoje.
4: Quem que é ele?
3: Hã?
4: E ele é quem?
3: Ele? Ele?
4: O nome dele?
3: É o Sérgio Bonfim.
4: Ah.
3: É, viu? Pensa que eu não sabia, né?
4: Sim.
3: É, aqui é Aroeira. O senhor sabe o que é Aroeira?
4: Sei.
3: Não?
4: É um pau torto.
3: Não, aqui é Aroeira, é gente poderoso.
4: Isso quer dizer que é duro de poder roer, né? Mas enche de bicho.
3: Enche de bicho. O senhor vai ser candidato a vereador?
4: Vereador não, deputado.
3: É deputado?
4: Quero ficar no meio da deputaiada.
3: Não acredito que o senhor... Por isso que o senhor está com esse coletão aí, tá. Gigante.
4: Você viu aí o Lulinha falando que o... Como é o nome daquele jogador que ele falou?
3: Qual? Neymar?
4: Neymar vai marcar um gol no segundo tempo, aos 47 minutos.
3: Não, esse aí não é o Lulinha, esse aí é o Lolinha. É o Lolinha.
4: Ah, o Lulinha.
3: Você falou, é o Lolinha.
4: Eu pensei que é o Lulinha.
3: É o Lolinha, meu amigo Lolinha. É, falou que o Neymar vai estar jogando contra a Alemanha.
4: E
3: vai marcar o gol da vitória em 47 minutos. Nossa, mas é bem...
4: Mas aí passou no tempo.
3: Passou no tempo. É bem na hora que nós vamos estar gritando. O que
4: você acha? Vai gritar?
3: Eu vou falar, é gol. É gol. No último jogo do Brasil eu dormi, rapaz. Não sei o que. Tô parecendo o seu Inhô.
4: Eu não ando dormindo, não sou vadio?
3: Por quê? Eu tava deitado assim no jogo, daqui a pouco o jogo sumiu.
4: Sumiu?
3: É.
4: Mas seu Tino tá brabo conosco, hein?
3: É meu?
4: É.
3: O que seu Tino quer?
4: É música de viola, rapaz.
3: Daqui a pouco tem Liu e Léo pra ele. Antes tem uma música lá pro pessoal da Santa Cruz.
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3: Pessoal da Santa Cruz lá. Ei! Só no churrascão. Alô, Santa Cruz! Daqui a pouco tem festa aí, hein?
4: Eu vou lá.
6: O churrasco já está pronto.
3: O senhor vai lá? O churrasco já está pronto.
4: Mandioca.
3: Mandioca.
4: Vamos lá.
3: Vamos lá.

0: Eita!
1: Eu tava chorando.
0: Por que tá chorando?
1: Ah, tô com fome.
0: Tá com fome, vai lá no restaurante, olha lá. Ó.
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0: É, tá aí. O que você acha, tio?
1: Me deu vontade de comer.
0: Ah, o restaurante tá prontinho para atender o senhor.
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1: Ó. Ali onde é que era o Oda, né?
0: Isso.
1: É, agora ali tem comida boa, rapaz. A turma tá falando que é gostoso comer lá, hein?
0: E o senhor gosta?
1: Eu gosto de comida.
0: É, então vamos ter que ir lá almoçar hoje. No domingo não atende, né?
1: Não, é só até sábado.
0: Até sábado.
1: Saiu a música do seu Tino, né?
0: Saiu. Liu e Léo, Menino da Porteira. Foi pro seu Tino, que tá ligado aqui na programação. E você também pode pedir a sua música. Hoje nós temos sorteio de um anelzinho, né? Que foi... Do Valduga, né?
1: Valduga ali, isso.
0: Valduga Joalheria.
1: Nosso amigo Valduga. O Ricardo ali, sua mãe. Gente boa, rapaz.
0: Dona Meire.
1: Quando tá dormindo,
0: né? Coitada, Dona Meire.
1: É, gente boa.
0: É, isso aí.
1: E tem uma mocinha também, muito atenciosa, que atende a gente lá.
0: Rapaz. É mesmo?
1: É. Eu queria que eles me dessem um anel pra mim, mas não querem me dar. Diz que eu sou velho.
0: Velho
1: não é pra usar o anel.
0: Mas ele mandou a música companheiro pro senhor.
1: Não, mas disse que é pra mim ir lá no creche que ele me dá um...
0: É mesmo?
1: É.
0: Lá no creche?
1: Falar em creche, eu não quero nem conversa com ele.
0: Por quê?
1: Não, eu quero o Dilton, porque o Dilton é gente boa.
0: Tá?
1: Ele mandou o filho dele acertar uma televisão pra mim lá no quarto, uma grandona, mas não pegou nada, nem passarinho no pé. Comprei, viu? Comprei aquelas antininhas que estão gravando muito aí.
0: Uhum.
1: Não funcionou nada.
0: Por que você... E aquela outra, o senhor já vendeu?
1: Não, não vendi.
0: Vamos negociar. É. Vamos negociar.
1: Vamos.
0: Né? Vamos negociar a bichona. É. E é quanto o senhor quer? 150?
1: Quanto?
0: 150?
1: Quanto?
0: 150.
1: Partou ainda 50.
3: Quem veste a nossa camisa
0: é companheiro.
3: É companheiro.
0: E quem
3: põe nós na confusão
0: é o quê?
3: É que a da quem ajuda
0: tem. Eita, você vai participando da nossa programação, 3565-1033. Não esqueça, nós vamos sortear um anel hoje. E o que mais? Vai ter mais sorteio?
1: Tem, o sorteinho tá aí. Eu corri atrás do sorteio
0: aí. É mesmo? Ó.
1: Tem.
0: O Sidão tá aqui. O que foi, Sidão?
4: Eu disse, eu vou levar você pra comer lá na festa, lá na Santa Cruz hoje.
0: Opa!
4: Você vai?
0: Não.
4: O seu Ioiô?
0: Ah, o seu Ioiô vai. Ele quer levar alguém lá na festa.
1: Ele leva você.
0: Não, ele... Ele perguntou se o senhor Ioiô vai.
1: Não, eu não vou, eu não vou.
0: Não vai?
1: Não.
0: Ah, eu achei que o senhor ia. Sidão! É o Sidão.
4: Tem, André, fala pra ele que eu vou mandar ele lavar a caminhonete lá no Bob agora, que vai pra
0: o então, amanhã. É, vamos lavar a caminhonete lá no Bob. Ele quer uma música.
1: O que que ele quer? Lavar caminhão?
0: É, a caminhonete lá no Bob.
1: Não, vamos lavar a caminhonete no rio.
0: É no rio?
1: No rio.
0: Que rio?
1: No rio.
0: Hoje algumas pessoas já encarangou, né?
1: Já.
0: O Clyde não encarangou, né? O Clyde estava aqui. Bom dia, tudo bem?
1: Gostaria de... E o prefeito? E o prefeito encarangou?
0: Não, o prefeito não.
1: Não?
0: Tá escutando. Bom dia, tudo bem? Gostaria de ouvir a música Meu Reino Encantado.
1: Sim.
0: E também participar do sorteio. Né? A Lisete Ferreira. É. Olha, tá só chegando. Hoje tá. O povo tá acordando agora. É? O que você acha, senhor? Andréia Pinheiro. Hoje também tem sorteio. É da. Como é que é? É de. Eu não sei aqui. Ela disse que ia participar. Sorteio R$10. Não tem hoje.
1: Hoje não tem dinheiro.
0: Eu sou a Andréia. Hoje é só o anel, Andréia. Eu tenho a dívida de 50 reais.
1: Dinheiro não.
0: Não, de 50 reais eu tenho.
1: Não, o alemão da imobiliária não.
0: Não, ele não tá aí.
1: Não tá aí?
0: Ele tá na correria.
1: Tá correndo vendendo lote de noite.
0: E a menininha lá fez a festa lá.
1: Fez?
0: Fez. Uhum. É, lá na hora de entregar lá, fez a festa.
5: Que velho, tentadinho. Esse é seu Inho.
0: E você vai pedindo a sua música. Você, meu amigo, você, minha amiga, é que está curtindo. Amado Batista. O Sidão pediu Amado Batista. Vai pra quê?
1: Ué, mas ele pediu Amado Batista?
0: Ele é fã do Amado Batista.
1: Não, O Amado Batista gosta de calcinha, né?
0: É mesmo?
1: É, de calcinha.
0: Mas o Sidão pediu a música
1: aí. E calcinha preta. Viu?
0: É?
1: Calcinha preta.
0: Calcinha preta não tem essa música, não.
1: Tem, claro que tem.
0: Calcinha preta?
1: É. Tem calcinha de renda e calcinha preta.
0: De renda tem.
1: Tem de calcinha preta também.
0: Será? Tem. Mas tem a banda.
1: Banda. Calcinha preta.
0: Não, tem a banda só.
1: Pois é, a banda.
0: E o que, que o senhor quer
1: que você
0: banda...
1: pensou o que, que era?
0: O senhor quer que eu... Quer banda?
1: É banda?
0: Não.
1: Ah.
0: Não toca isso aí nesse horário.
1: Isso. Esse horário...
6: Calcinha Preta, volume 6.
0: Olha, ó, calcinha preta.
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0: Romântica, romântica.
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0: Calcinha Preta.
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0: Direto do Pará!
1: Esse é você que tá com.
0: Só um pedacinho, vamos lá.
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0: não entendi o velho dançando, você sabe? O senhor requebra assim? Senhor? Não tem medo de machucar o osso, não? Esse é seu Iô, calcinha preta.
1: Que hora que esse programa vai acabar?
0: Eu não sei, é seu Iô que sabe. E você vai participando da programação, tá chegando Amado Batista. Na sequência tem muito mais pra você. Vem pra jornada.
2: Ai, pra lá.

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0: Eita, que o velho tá 60 dias apaixonado. Ei, pipi, coracocor, o velho da calça preta.
1: Varandão, não, da não, casa não, grande.
0: É do capote preto, né?
2: O sapato preto.
0: E capote também?
2: Sapato, calça preta, gravata preta.
0: Isso.
2: Mas essa coisa aqui não presta, não.
0: O senhor tem que puxar.
2: Arrebenta.
0: Não, pode puxar, que essa daí é... Esse aí é pra cabeça grande ainda. O senhor tem a cabeça grande?
2: Você que sabe.
0: O velho perde tempo, rapaz, hein? O velho não perde tempo. A Tere Mota. Bom dia, senhor. Bom dia, Valdecir. Estamos aqui numa boa, já escutando a programação. Quero participar do sorteio.
3: Que hora que esse programa vai acabar?
0: Não vai acabar hoje, não. Hoje é até às 10 da manhã. Né, senhor?
2: É verdade.
0: É, senhor, até às 10 da manhã.
2: 10 da manhã, não, 10 para as 8.
0: Cara, água gelada na cabeça dele. Ué, mas cadê o povo? O que aconteceu com o povo hoje?
2: Hoje tá fraco.
0: É, o povo hoje tá congelado?
2: Tá congelado daí. Vou deixar para sortear domingo, anel.
0: 7 graus é a temperatura desse exato momento. É, nós começamos com 8 graus, já tá 7, vai diminuir mais. É o primeiro dia do inverno.
2: Eu estou encolhido, já estou
0: mesmo?
2: Estou ficando pequenininho.
0: Isso aí tem que dar um jeito aí. Mas nem usa mais, né? Esse paletó aí. Nem usa mais esse paletó aí.
2: Estou usando, pô.
0: É, tá usando?
2: Hoje estava fria, né?
0: Pipi, coracocor. Olha, um abraço todo especial para o meu amigo Zé Pintor. É também a Lisete Ferreira. Oi, Lisete! Ela pediu o Reino Encantado, vai tocar agora. Meu Reino Encantado. Você conhece?
2: Conheço.
0: Mas o senhor já tem o Reino Encantado também?
2: Não, mas o Reino Encantado é outra coisa.
0: Tá. Seu Reino é estranho.
2: Seu Tino também gosta dessa aí.
0: Gosta? E o galo tá com frio. O galo tá com frio, senhor.
2: Tá com frio,
0: é? Ah, ele tá gritando toda hora. Bom dia, senhor. Quero participar do sorteio. A Neuza. É o sorteio hoje.
2: Mas
0: é o anel.
2: Que é Neuza? Tem que dar o sobrenome, senhor.
0: Não, ela diz que ela é a Neuza.
2: Então?
0: É, tá curioso, senhor?
2: Não, o negócio é grande. Tem aquela Neuza lá de Curitiba, tem Neuza de Santa Terezinha.
0: Essa é de São Miguel.
2: Tem de São Miguel, tem de... A Terra das Águas, como é o nome lá? Santa Helena.
0: Santa Helena, muito bem.
2: Então?
0: O senhor conhece, né?
2: Conheço.
0: Conhece. Vamos lá então, meu Reino Encantado. 7 horas e 8 minutos, a temperatura de 7 graus. Domingão, primeiro dia de inverno, e você na programação com o seu Nho Silva. Fala aí, velho.

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1: É, seu Will, é música linda, hein? Você gostou da Fazenda?
2: Tava chorando, rapaz.
1: Ué, mas tá chorando da Fazenda essa música.
2: José, tava chorandinho.
1: De frio. Tá de frio.
2: De frio.
1: É, o frio tá hoje. Hoje é muito frio.
2: E sabe quem tá ligado conosco? Ah. Olha aí, rapaz, o Paçoca.
1: Grande Paçoca.
2: O Paçoquinha. É Paçoquinha ou Paçocão?
1: Paçoquinha. É o Paçoquinha? Não, Paçocão, né?
2: E o Carlitão também, lá do Aurora, certo? O homem não... O Pidão não anda nada, hoje não.
1: Não, não, hoje não.
2: Hoje não, né?
1: Tá com frio, né? Uhum. Hoje ele tá com frio. É, hoje o frio tá pegando e aí ele tá lá morrendo de frio. E o povo
2: pai
1: tá...
2: do Joana também tá ligadinho conosco.
1: É mesmo?
2: Seu Pedro.
1: Seu Pedro?
2: Uhum. João Pedro o nome dele, né?
1: É mesmo?
2: João Pedro de Souza.
1: João Pedro de Souza, seu Pedrão?
2: Seu Pedrão, você conheceu ele?
1: Sim. Seu Pedrão, conheço.
2: Gente boa, ele é, rapaz. E o Ceará, você conhece o Ceará do restaurante?
1: Conheço.
2: E ele disse assim, olha que tá assando linguiçinha lá agora. Você gosta de linguiça?
1: Não, eu tô sossegado.
2: Ele mandou sortear um almoço hoje, hein?
1: Hã?
2: Mandou sortear um almoço.
1: Olha.
2: É aí, rapaz.
1: A coisa falou bem aqui, ó. Bom dia, meu gatão. Ué?
2: Ué, quem que é esse?
1: Não mandou o nome.
2: Eu já sei.
1: É, a Cleusa Vieira. Alô, é. Cleusa. Como é que você sabia que era?
2: Aquela ali é do coração.
1: Não é mesmo?
2: É.
1: Chamou você de gatão.
2: Era gatão, agora sou gatinho.
1: Ah, muito bem. Falar nisso, A Neuza também participou essa semana. E a Nath voltou.
2: Voltou.
1: É, a Nath tá de volta.
2: Ué?
1: Ela tava trabalhando demais. E daí não dava tempo de mandar o recado. Mas ela tá de volta. Se você quiser almoçar, é aonde, seu Inho?
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1: Tá aí, ó, viu? Hã?
2: Tô com fome.
1: Tá com fome?
2: Tô.
1: Daqui a pouco tem almoço lá.
2: Hoje não tem.
1: Ah, hoje não tem.
2: Hoje,
1: né?
2: Tiver, eu pago pra você.
1: Ah, então
2: se
1: tá.
2: Tiver hoje.
1: Hoje?
2: É.
1: Tem que ser
2: o que
1: hoje.
2: O que você queria? Um almocinho de leitão ou
1: não.
2: De piruzinho?
1: E eu quero aquela churrasco que tá preparando o mercado lá.
2: Não.
1: Lá no mercado.
2: Da Solé?
1: É, claro.
2: Lá tem carne boa.
1: É isso que eu quero.
2: Assadinho.
1: Assadinho, prontinho.
2: Prontinho.
1: É só lá buscar, comprar a maionezinha e fazer o almoço.
2: Lá já tem maionese, tem farofa também.
1: É mesmo?
2: Tem
1: já,
2: tudo.
1: Já tem tudo.
2: Tem até aquele que eu faço assim, pá, como é que é?
1: Oi?
2: Cerveja.
1: Ei!
2: Chope!
1: Olha o vestido de seda aí, ó. Alô, Clemente Minoso, bom dia, estamos ligados, quero participar do sorteio.

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5: De volta! Aí, pra você!
6: E acabou a Cantina da Maria, hein?
5: Acabou, né?
6: Agora é restaurante Souza.
5: Isso, é que tá aqui ainda. Tá.
6: Você tá.
5: Semana que vem já sai.
6: Tá. O negócio é o seguinte: sabe o que tá ligado conosco? Lá, do outro lado da cidade, lá, São Vicente, que é do lado lá?
5: Sim.
6: É Edson da Soler.
5: Edson.
6: Edson da Soler. E ele pediu a música Festa na Roça.
5: Tonico Tinoco?
6: Tonico Tinoco. E tá na época mesmo, né?
5: Tá.
6: Tá na época.
5: A Marlene de Moreto, bom dia, senhor, tudo bem? Toca a música Mala Amarela, ofereça aí pro Moreto. E ela quer participar do sorteio.
6: Quem?
5: Marlene Moreto.
6: Ele me ajudou muito, ele. Conhece? Quando eu caí ali na rua, foi ele que me socorreu.
5: E ela pediu música de Mala Amarela.
6: Ih, tá querendo mandar ele embora?
5: E você também pode participar da tempo ainda até às 7h40. Nós estamos ainda pegando o seu nome, né? Pra você participar do nosso sorteio. Hoje o sorteio de um anel. Só anel hoje?
6: Tem chope, tem cerveja, tem almoço, tem mortandela, tem linguiça.
5: Tem
6: lá
5: tudo.
6: No açougue, né?
5: Ah, lá no açougue. Eu achei que era tudo pro sorteio.
6: Não.
5: Eu já ia pular.
6: Mas tem bastante sorteio hoje.
5: Muito bem. Vamos lá. Baile na Roça.
6: Edson da Soler. Vamos lá.

0: né?
1: Aí é bonito.
0: É, assim, chega lá e diz assim, me dá duas colheres de pó de café.
1: Só duas colheres?
0: Ué?
1: Não, tem
0: você que... não gasta muito, né?
1: Não, tem que tomar mais.
0: Quantas?
1: Oito.
0: Oito?
2: Fala, Andrezinho, boa tarde.
1: Opa! Andrezinho? Chamou o senhor de Andrezinho.
0: Que é... Tá subindo ali.
1: Muito bem, pra você que tá ligado, pra você que
0: e
1: tá
0: o
1: curtindo.
0: Severo, que fim deu, hein?
1: O Severo tá congelado.
0: Tá congelado, é?
1: É, hoje o seu Severo congelou, né?
0: Coitado.
1: Vamos atender as pessoas aqui.
0: Então, faz um pouquinho. É. Quero dar um recado que mandaram aqui pra mim.
1: Então vai.
0: Que é pra ir comprar carne lá na casa de La Carne.
1: Ah, La Carne.
0: Na carne. Tem, diz que tem churrasco campeiro lá, rapaz. Aquele que fica... assado assim, não fica virando, não.
1: Não.
0: É aquele que fica só...
1: É direto.
0: Direto assando, sim.
1: Que
0: o tipo
1: que
0: o Mariano faz, sabe? O Mariano faz um churrasco, que tem diga. Ele e o Kuhn, pra assar carne, é coisa medonha.
1: Coisa medonha, né?
0: Medonha, assim. Você acreditou?
1: Eu sim. Não é que eu tô olhando aqui com a Adelita Turossi tá ligando. Olha aí, o Turossi tá ligando. Grande Turossi. Um abraço especial para ele. Não dá para atender agora que nós estamos no ar, né?
0: Estamos no ar, né?
1: Daí não dá para atender. É, bom dia! Tudo frio aí? É, eu quero ganhar esse anelzinho hoje. O sorteio vai ser que hora? Vou noivar de novo. Toca música aí boa, né? E eu vou levar o seu Iô para casa. Se ele quiser, me responda ok. José Classen. Ah!
0: É gente boa, é
1: gente,
0: né?
1: Boa.
0: E a música dele, sabe qual é? Qual é? Então vai rodar.
1: Qual?
0: Rainha do Paraná.
1: Rainha do Paraná. Antes, deixa eu ver quem chegou por aqui. Bom dia, tudo bem? Um abraço aí pra vocês, Ari Minonso. E ela tá chegando aqui, a Iris. Um abraço pra Iris.
0: Demorou, não demais.
1: Nelson Friedrich, bom dia. Gostaria de participar do sorteio também. Beleza. Seu Inho pode passar no Sander pegar o café? Ah, no Soler.
0: Quem?
1: Ela falou, Valdecir, pode passar no Soler pegar o café. Quem falou foi a dona Iris. No Soler. É que eu tô bem lento hoje. Seu Inho, né, pode passar no Soler pegar o café. Que ela vai pagar e o café é meu.
0: E a música dela já saiu, né?
1: A música dela já saiu.
0: Grito de amor, né?
1: Grito de amor, já
0: grito
1: saiu.
0: Grito de amor, já saiu. Só um pedacinho dela, só um pedacinho.
1: Deixa eu ver se tem aqui.
0: Tem, claro, mas já rodou a música.
1: Mas é dela,
0: ela
1: não?
0: Ela tá dormindo.
1: Mas não é dela, não.
0: E dormindo ela e o Orseu tá fazendo assim.
1: Não.
0: Tá, ó. Só um pedacinho.
1: Só um pedacinho, então vai.
0: Um pedacinho lá. Veja aí que boa.
1: Essa?

0: Ei, será que para falar de amor é preciso pedir licença? Talvez não. Eu não sei o que você pensa, mas amor é algo para se falar,
1: opa,
0: fazer, gritar. E eu vou sempre gritar pelo seu nome, pelo seu amor. O meu amor por você é tão grande. E desde pequeno eu aprendi que o mais importante
1: aí, ó, viu? É saber amar. Depois dessa, só os comerciais. Dilto, socorro!
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4: Já de volta no seu rádio. A nossa programação de todo domingo de manhã, das 5 até as 8. Pode falar, senhor.
5: O Zé Pintor quer me levar pra casa.
4: É, ele falou.
5: Mas
4: se quiser uma carona, ele fala pra ele que ele dá uma carona.
5: O quê?
4: Hã?
5: É o quê?
4: É uma carona.
5: Uma carona, mas ele disse que pode dizer o quê, né?
4: É.
5: O quê, Zé?
4: Não, ele quer saber se quer ir ou não.
5: Ué?
4: Sim ou não?
5: Como que não?
4: Ah, ele quer. Achei que você não queria não, queria ir a pé.
6: Bom dia, quero participar do sorteio. Maria de Lourdes Ferreira Gomes, Pai Floresta. E queria a música do Amado Batista, Folha Seca. Obrigado.
4: Olha, bom dia, eu queria ouvir uma música com a... Aguiar, a nova Aguiar, é? Dia de formatura. Nossa, Josefina, prazer. Dia de formatura é antiga, hein? Nova Aguiar, ela quis dizer.
5: Mas é,
4: Nova Aguiar. Uhum. Eu achei que era nova Aguiar. Né? Hoje eu tô lento.
5: Ah. E esse óculos aí pra quê?
4: Quero participar do sorteio. Esse óculos aqui não tá funcionando, não, senhor.
5: Pelo jeito, não.
4: É.
5: Passa que nem eu. Aqui onde é que...
4: Fica na mesa. Bom dia. Se possível, gostaria de ouvir uma música singela, namorada, com Trovadores do Campo. Não conheço a música.
5: Eu conheço.
4: Eu também queria participar do sorteio Lenice Novelli. E ela disse que já ganhou linguiça, já assou e já degustou. Muito bem. Olha quem chegou, então.
7: Valdecir Gonçalves e o Valdecir Gonçalves e o Silva, que é de São Jorge Severo. Quero participar da premiação, né? e participar do sorteio, das premiação, e toca para nós assistir as águas do Rio São Francisco e oferece para todos que estão assistindo, tá? Certo? Obrigado se for atendido. E um bom domingo, um bom frio para vocês aí, porque lá, eu aqui estou me vendo de frio. Torcendo para sair o sol para me esquentar.
4: Em Carangô.
7: Obrigado se for atendido.
5: E ele está encarangado ou não?
4: Tá. Diz ele que está encarangado. Está esperando o sol abrir para ver, se ele se esquenta um pouquinho. Vamos lá, Rainha do Paraná.
5: Zé Pintor.

0: aí pra você que tá ligadinho. Faltando 10 minutinhos.
1: Nho Silva está de volta no varandão da Casa Grande.
0: O tiozinho deu um palpite aqui, ó.
2: Bom dia, sempre acompanhamos aí o programa aí.
0: Ó, viu?
2: Jornal. Da Rádio São Miguel. De vez em quando que eu tenho tempo, sempre.
0: Muito bem.
2: Tendo fé no nosso Brasil, mas já moro também 45 anos. 42 anos, quase 43 aqui. Nesse país e já morei 2/3 da minha vida aqui. E.
0: Ele tá dando palpite do esporte.
2: Não tem por onde não erguer uma bandeirinha paraguaia também aí.
0: É.
2: Claro que a gente pede a Deus que ajude o Brasil e que saia campeão, né? Mas com esse time é muito difícil. É muito fraco o time do Brasil.
0: Neymar vai fazer.
2: Que eu vejo, no meu ponto de vista. Eu acho que são mais ou menos igual, Brasil e Paraguai. Os
0: dois times
2: são mais ou menos igual. Não, não dá para dizer que o Brasil é melhor e nem que o Paraguai é melhor.
0: É, é igual.
2: Então, mais ou menos igual.
0: Muito bem.
2: Olha o que que vai dar.
0: Olá. O senhor aí mandou uma opinião, a gente rolou aqui, ó. O nome dele é Moacir. É? Moacir é... Moacir. Valeu, Moacir. Um abraço pra você.
3: Bom dia. Aqui é Pedro aqui de São José do Cui. Ah. Eu queria participar do sorteio. Se fosse pra mandar uma música do Teixeirinha, Velho Casarão.
0: Velho Casarão.
3: Eu agradeço se for atendida.
0: Muito bem, vamos fechar com o Velho Casarão então. Vamos pro sorteio, senhor?
4: Hoje.
0: Hã?
4: Hoje deu pouco.
0: Hoje deu pouco, 363.
4: Hã? Só?
0: Só. Eu acho que o povo tava encarangado hoje.
4: É. É o seguinte, viu? A gente corre atrás de prêmios aí pra sortear. E depois ficam reclamando que não ganha, né?
0: É.
4: Só 4 ou 5 também que pode ganhar mais, não. Vamos sortear um almoço lá do Espaço Gourmet?
0: Vamos lá, então. Eu falo o número e o senhor procura aí.
4: Procuro aqui no computador ali, não.
0: Isso.
4: Vamos lá.
0: 148.
4: 148 e... Vamos lá. Renato Dias.
0: Renato Dias.
4: É, você ganhou um almoço ali no Espaço Gourmet, pode procurar lá amanhã, que eu deixo a ordem lá.
0: Muito bem.
4: Agora um lá do Ceará, rapaz.
0: Do Ceará?
4: É.
0: Um almoço?
4: Um almoço.
0: Vamos lá então. 89, olha aí.
4: E... Franciele Santos.
0: Franciele Santos.
4: Santos. Vai lá que você almoça. Tá bom, mas sozinha, não vai levar 3, 4 juntos.
0: Vamos lá, outro número.
4: Uma caixa de cerveja.
0: Caixa de cerveja.
4: Isso.
0: Número 208.
4: 208, vamos lá, Sebastião de Oliveira. As cervejas e chope ganha, tem que pegar lá no Manaí, né?
0: Beleza.
4: Tá.
0: Vamos lá, mais o número.
4: Mais um número, mais... A caixa de cerveja.
0: Número 256.
4: Raquel Pasque. Que nome, Pasque. E agora vamos pro anelzinho,
0: o
4: bonitinho
0: anelzinho.
4: Aí da Valduga. Você que ganhasse anel, você tem meu número do telefone aí. Então eu consigo aqui o teu telefone, eu ligo para você, né?
0: Isso. Vamos lá então. Vamos mexer bem. Opa! Ei, desceu lá embaixo.
4: E eu vou ler quem ganhou, rapaz.
0: Número 12.
4: É Adelaide de Oliveira.
0: Adelaide de Oliveira.
4: Ganhou um anelzinho bonito ali da joalheria Valduga. Pode, eu já te ligo pra você, tá bom?
0: Beleza.
4: E então, agora, o que, que nós vamos fazer?
0: Agora nós estamos embaixo. Tá na hora da vista.
4: Mas o homem pediu água de São Francisco. Hein, ele quer se molhar.
0: Vamos ver se dá
4: tempo. Ele quer se molhar, tomar banho com a água de São Francisco. Uhum. E domingo estamos de volta, né?
0: Domingo cedinho.
4: Cedinho. Quando é? Que horas que é?
0: 5 da manhã. 5 horas. Estaremos de volta. Um abraço.
4: Vamos.
0: Está chegando agora a missa. Na sequência tem Andrezito tomando um chimarrão com você. Bom dia.

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0: Guadalupe e Jesus das Santas Chagas.
1: Irmãos e irmãs, Jesus nos convida a vencer o medo e a confiar plenamente no amor e na providência de Deus. Ele nos recorda que somos preciosos aos olhos do Pai e nos encoraja a testemunhar nossa fé, mesmo diante das dificuldades e desafios da vida. Com alegria, iniciemos nossa celebração cantando.

que estão no santuário de Nossa Senhora de Guadalupe, Jesus das Santas Chagas. Aqueles que estão nos visitando, sejam bem-vindos. A você que nos acompanha pela TV Evangelizar, Rádio Evangelizar, aplicativos, YouTube, Padre Manzotti. Vamos celebrar, Deus está aqui no meio de nós.

0: forte agora. Está presente aqui. Em nome do Pai, do Filho, do Espírito Santo.
1: Amém.
0: Que a graça e a paz de Deus nosso Pai, de Jesus Cristo com o Espírito Santo, esteja com todos vocês.
1: Bendito seja Deus que nos reuniu no amor de Cristo.
0: Neste ato penitencial, vamos lembrar de uma das palavras que nosso Senhor fala com veemência no Evangelho. Não tenhais medo. E se Ele o fala, é porque de fato, eles e nós somos chamados a viver com medo, porque faz parte da contingência humana. Mas tornar-se refém, não. Deixar de sermos felizes por isso também não. Mas principalmente, o medo não nos pode barrar a vontade de fazer o bem e anunciar o Evangelho. Mas pelas vezes que o medo nos aprisiona, confessemos os nossos pecados.
1: Confesso a Deus Todo-Poderoso e a vós, irmãos e irmãs, que pequei muitas vezes por pensamentos e palavras, atos e omissões, por minha culpa, tão grande culpa, e peço à Virgem Maria, aos anjos e santos, e a vós, irmãos e irmãs, que rogueis por mim a Deus nosso Senhor.
0: Deus cheio de misericórdia e compaixão, perdoe os nossos pecados e nos conduza à vida eterna.
1: Amém.
0: Senhor, tende piedade de nós.
1: Senhor, tende piedade de nós.
0: Cristo, tende piedade de nós.
1: Cristo, tende piedade de nós.
0: Senhor, tende piedade de nós.
1: Senhor, tende piedade de nós.
0: Glorifiquemos a Deus cantando com alegria o hino de louvor.

0: cremos, colocando diante do Senhor todos os que pediram oração durante a semana e ainda pode fazê-lo, 0800 410 6060, 41 3221 6060, por aqueles que se confiaram às nossas preces, por aqueles que aderiram ao livro ouro nessa última etapa, 18ª parcela. Citando estes, lembremos todos os associados: Armelinda Maria da Silva, de Presidente Olegário, Minas Gerais; Adriele Correia de Souza, de Bom Jesus do Galho, Minas Gerais; e Maria do Socorro da Silva, de Jaguaruana, Ceará. Concedei-nos, Senhor, a graça de sempre temer e amar vosso santo nome, pois nunca cessais de conduzir os que firmais solidamente no vosso amor. Por nosso Senhor Jesus Cristo, vosso Filho, que é Deus, e convosco vive e reina na unidade do Espírito Santo, por todos os séculos dos séculos.
1: Amém. Liturgia da Palavra. As leituras destacam os desafios de viver como discípulo de Jesus e nos encorajam a testemunhar o projeto de Deus no mundo. Ouçamos.
2: Leitura do livro do profeta Jeremias. Jeremias disse: eu ouvi as injúrias de tantos homens e os vi espalhando o medo em redor. Denunciai-o, denunciemo-lo. Todos os amigos observavam minhas falhas. Talvez ele cometa um engano e nós poderemos apanhá-lo e desforrar-nos dele. Mas o Senhor está ao meu lado como forte guerreiro. Por isso, os que me perseguem cairão vencidos. Por não terem tido êxito, eles se cobrirão de vergonha, eterna infâmia que nunca se apaga. Ó Senhor dos exércitos, que provas o homem justo e vês os sentimentos do coração, rogo-te, me faças ver tua vingança sobre eles, pois eu te declarei a minha causa. Cantai ao Senhor, louvai ao Senhor, pois ele salvou a vida de um pobre homem das mãos dos maus. Palavra do Senhor.
1: Graças a Deus. O responsório de hoje é o Salmo 68, que tem por antífona: atendei-me, ó Senhor, pelo vosso imenso amor. Todos.
3: Atendei-me, ó Senhor, pelo vosso imenso amor.
1: Salmodiemos.

0: Leitura da carta de São Paulo aos Romanos. Irmãos, o pecado entrou no mundo por um só homem. Através do pecado entrou a morte. E a morte passou para todos os homens, porque todos pecaram. Na realidade, antes de ser dada a lei, já havia pecado no mundo. Mas o pecado não pode ser imputado quando não há lei. No entanto, a morte reinou desde Adão até Moisés, mesmo sobre os que não pecaram como Adão, o qual era a figura provisória daquele que devia vir. Mas isso não quer dizer que o dom da graça de Deus seja comparável à falta de Adão. A transgressão de um só levou a multidão humana à morte, mas foi de modo bem superior que a graça de Deus, ou seja, o dom gratuito concedido através de um só homem, Jesus Cristo, se derramou em abundância sobre todos. Palavra do Senhor.
1: Graças a Deus. Com alegria, aclamemos ao Santo Evangelho cantando.

0: O Senhor esteja convosco.
1: Ele está no meio de nós.
0: Naquele tempo, disse Jesus a seus apóstolos: Não tenhais medo dos homens, pois nada há de encoberto que não seja revelado, e nada há escondido que não seja conhecido. O que vos digo na escuridão, dizei-o à luz do dia. O que escutais ao pé do ouvido, proclamai-o sobre os telhados. Não tenhais medo daqueles que matam o corpo, pois não podem matar a alma. Pelo contrário, temei aquele que pode destruir a alma e o corpo no inferno. Não se vendem dois pardais por algumas moedas. No entanto, nenhum deles cai no chão sem o conhecimento do vosso Pai. Quanto a vós, até os cabelos da vossa cabeça estão todos contados. Não tenhais medo. Vós valeis mais do que muitos pardais. Portanto, todo aquele que se declarar a meu favor diante dos homens, também eu me declararei em favor dele diante do meu Pai que está nos céus. Aquele, porém, que me negar diante dos homens, também eu o negarei diante do meu Pai que está nos céus. Palavra da salvação.
1: Glória a vós, Senhor.
0: Que a palavra de Deus perdoe os nossos pecados.
1: Amém.
0: Queridos filhos e filhas, aqui neste santuário de Nossa Senhora de Guadalupe e Jesus das Santas Chagas, é importante para compreendermos a mensagem de hoje buscarmos o que vem antes do texto de hoje. Se lembrarmos, domingo passado, só faço uma memória. Nosso Senhor disse: a messe é grande, os operários são poucos. E ele diz isso logo depois dele olhar para a multidão e sentir compaixão. E tendo ciência da necessidade de levar o reino de Deus, domingo passado escolheu os 12 apóstolos. Eu dizia e repito que 12 não reduz a missão aos bispos e padres. 12 também representa a totalidade do antigo povo de Israel, do novo povo que é a igreja que somos nós. E tinha uma palavra muito importante, que era a palavra régio. Vocês são sacerdotes. É continuidade o evangelho de hoje. Por quê? Antes de enviar, Jesus faz algumas observações de grande importância. Antes de que eles saiam em missão, antes de nós nos colocarmos em missão, ou já estando em missão, temos alguns pontos para refletir. Primeiro, ele fala três vezes num único texto: não tenhais medo. Depois ele vai explicar medo do quê? Mas, meus irmãos e irmãs, ultimamente tenho refletido muito sobre o medo, e parece que o medo é algo que nos obriga a viver na superficialidade. Medo pode nos paralisar. E aqui que eu estou falando de medo, todos nós lidamos com medo. O medo não é por todo ruim, ele é também algo que nos ajuda na sobrevivência. Mas a partir do momento que nos tornamos reféns do medo, por exemplo, ficamos impossibilitados de amar, um amor genuíno, um amor verdadeiro, dá receio de você se lançar. Quem teve experiências muito ruins na história de desamor, de abandono, o medo pode surgir como um obstáculo de entrar no relacionamento, de se entregar por inteiro. Eu estou dando um exemplo muito prático para depois nós levarmos para a vida espiritual. Então, que ninguém pode dizer que não tem medo. Medo, às vezes, de amar, medo de envelhecer, medo de ficar sozinho, medo de ser incompreendido. Mas a pergunta, já no início deste sermão, é: o medo, ele está em você a ponto de não te permitir viver a vida e a vivê-la com alegria? Então este medo tem que ser tirado. Quais são os seus medos? Como seria bom se a gente tivesse coragem de anotar. Hoje ninguém usa caderneta mais, mas eu ainda uso. Ainda sou de usar a folha de sulfite. Gosto de escrever. Mas se você não quiser, faça lá nas suas anotações, nos seus lembretes, depois no celular, quais são os seus medos. Medo da solidão, medo dos cabelos brancos, medo da velhice, medo da morte, medo de amar, medo de ser traído. Coloque-os e reze em cima destes medos. Três vezes Jesus fala: não tenhais medo. Na primeira vez, ele está preparando para a missão. Mas antes de entrar nos três medos de Jesus, Jesus certamente leu esta primeira leitura. Era um homem que lia o Antigo Testamento. Certamente deve ter lido em Isaías, o servo sofredor, e sabia muito bem como a sua vida se desenrolaria. E certamente ele leu este livro do profeta Jeremias. E ele sabe que a história de Jeremias se passa mais ou menos no ano 585. Porque sabemos, um pouco mais, um pouco menos, porque Jeremias foi um profeta. Ele foi um profeta que inclusive exerceu seu ministério durante três reinados. Um que era melhorzinho, depois Joaquim, que era um homem meio violento, queria guerra, depois veio outro. Mas o fato é que Jeremias era um homem que tinha algumas qualidades. Ele era um homem calmo, sereno, tranquilo. E o que mais ele queria, sabe o que era? Viver em paz com sua família. Tanto que num determinado momento, ele até, aqui me lembra muito de Jó, porque não é brigar com Deus, é falar para Deus as verdades do coração. Deus, por que você me arrancou daquela vida? Eu estava tão feliz. O que eu mais queria, Deus, era estar com a minha família, minha esposa, meus filhos. Por que você me arrancou de lá para me deixar nesta situação? Alegria. que Jeremias, um homem calmo, cheio, morava perto de Jerusalém e acabou exercendo o ministério em Jerusalém. Mas ele se tornou uma verdade não benquista. Porque ele começou a mostrar que o povo estava abandonando a Javé. E que os reis, eu disse três, começaram a fazer naquele período, diante da ameaça de Nabucodonosor, começaram a fazer aliança com o Egito. É verdade que no segundo avanço de Nabucodonosor, o Egito veio defender. Mas Jeremias diz: a que preço vocês estão se vendendo? Vocês estão deixando a confiança em Deus? Vocês estão deixando Javé? E ele falava isso para todos, para os generais e para os reis. Ele se tornou uma verdade indesejável. O que fizeram com ele? O condenaram, o colocaram num poço de lama e deixaram lá para morrer. Existem verdades indesejáveis que o mundo quer calar. Verdades de Jesus Cristo, verdades do Evangelho. Por isso, às vezes, querem calar a igreja, querem calar um profeta, querem distorcer a palavra de Deus. Por isso, o Papa Leão XIV, ele tem sido um homem tão centrado. Não sei se você tem acompanhado as visitas deles e as declarações, mais recentemente na Espanha, mas um homem calmo, sereno, mas ao mesmo tempo ele tem palavras cirúrgicas, colocações que são extremamente sábias, sem alvoroço, sem grandes movimentações. Ele fala, ele age. Será que nós não somos Jeremias? Porque Jeremias foi abandonado por todos. Jeremias perdeu os amigos, Jó também. Jeremias se apartou da família, não porque ele quis, Jó também. Estou eu sempre falando de Jó, mas hoje é Jeremias. Mas será que você não está se sentindo como Jeremias? Leia depois a primeira leitura, você pode ler no aplicativo. Então, servir a Deus, atenção, você quer servir a Deus? Você vai dizer quero. Quer servir a Deus?
2: Quero.
0: Cuidado. Você quer servir a Deus?
2: Quero.
0: Tem um preço. E o preço é, às vezes, ser deixado sozinho, ser não compreendido. Jesus sabia isso de Jeremias. Jesus sabia o que ele estava passando. E lembra que ele disse: se fizeram isso com o mestre, e toda vez olhe para a cruz, se fizeram isso com o mestre, não farão com os seus seguidores? Então, ele vai colocar, apesar de tudo, sabendo de Jeremias, do servo sofredor, do que ele estava passando, ele vai dizer: não tenhais medo dos homens. Não tenha medo. Não deixe de anunciar o reino. Eles estão saindo para a missão, como nós. Não tenha medo. Você pode ficar sozinho como Jeremias, mas o final da história de Jeremias, na própria leitura, não na, no final, falando, citando a leitura, ele diz: louvado seja Deus, porque Deus não me abandonou. Fui içado num poço de lama, mas Deus está comigo. Então não tenha medo dos homens, pelo contrário, não tenha medo daquilo que é cochichado. Eita, fofoca. Não, daqui, ó, não tenha medo daquilo que é falado às escondidas, aquilo que é conversado no grupinho, que quando você chega para uma conversa, não tenha medo disso não. Pelo contrário, quer ser meu discípulo, fale aos telhados. Eita, é essa a nossa missão, é esse o nosso desafio. Eu digo, como pessoa, não tenha medo no seu trabalho de ser cristão. Vai te custar? Vai, mas não tenha medo. Tanto que esse texto, proclamai sobre os telhados, é muito usado para os meios de comunicação, como a TV, evangelizar. Mas vem o segundo medo: não tenha medo de que matem teu corpo. E aqui é um medo em relação a nós mesmos. Lembre-se de nosso Senhor: todo aquele que quiser salvar a sua própria vida vai perdê-la, mas aquele que colocar a sua vida a serviço de mim vai ganhá-la. Porque muitas vezes nós temos aquela, sei lá, chega um momento, por algum motivo, a gente se pergunta: meu Deus, o que eu estou fazendo na minha vida, só igreja? Será que vale a pena eu me dedicar tanto? Estou consumindo minha vida e ninguém valoriza. Não tenha medo de consumir sua vida por Jesus Cristo. Não tenha medo do que as pessoas são capazes de fazer. Tenha medo, sim. Jesus vai dizer do que tem que ter medo: daquilo que nos coloca no fogo do inferno. Isso nós devemos temer: a desonestidade, o desamor, vingança, a injustiça, a maldade,

0: Quanto vale um casal de pardal, um casal de pombinhos? Mas Deus não cuida deles. Assim Deus cuida de você. Jeremias: estou içado no poço de lama, mas Deus está comigo. E Jesus vai dizer: você, escute o que eu estou te dizendo. Eu gostaria de entrar dentro da televisão, dentro do rádio. Eu queria poder chacoalhar você que está nesse banco e ao mesmo tempo falar para mim mesmo: você vale mais do que dois pombinhos, vale mais do que dois pardais. E quando o Senhor diz, Ele conhece os cabelos de sua cabeça. Não sei se você percebe isso, que Ele está dizendo: eu te conheço mais do que você mesmo. Por quê? Eu duvido alguém aqui que saiba quantos cabelos tem na cabeça, mesmo os que estão ficando careca, quanto falta para cair. A gente não sabe, a gente só vê que está afinando, ou vê que está raleando. Mas quando Jesus diz que Ele sabe quantos cabelos você tem na cabeça, Ele está dizendo, Ele te conhece mais do que você mesmo, e Ele cuida de você, porque você vale mais do que dois pardais. Então por que ter medo? Por que ser refém, prisioneiro do medo? Vamos em frente, vá em missão, não passe por esta vida sem deixar marcas de amor. Faça a tua parte, não importa o que os outros façam, faça a tua parte. Não façamos a carta de aplausos e de elogios, façamos por amor a Deus. Ele conhece a quantidade de cabelo que temos. Hoje deve ter máquinas que façam isso, mas nem nós temos acesso. A quantidade não, mas Deus sabe. O terceiro: não tenhais medo. Vocês valem mais do que os pardais. Se declare diante do Senhor. Não tenha receio e confie, porque aquele que se declarar em nome de Jesus terá a presença do Pai constante. Amém.
1: Creio em Deus Pai Todo-Poderoso, Criador do céu e da terra, e em Jesus Cristo, seu único Filho, nosso Senhor, que foi concebido pelo poder do Espírito Santo, nasceu da Virgem Maria, padeceu sob Pôncio Pilatos, foi crucificado, morto e sepultado, desceu à mansão dos mortos, ressuscitou ao terceiro dia, subiu aos céus, está sentado à direita de Deus Pai Todo-Poderoso, donde há de vir a julgar os vivos e os mortos. Creio no Espírito Santo, na Santa Igreja Católica, na comunhão dos santos, na remissão dos pecados, na ressurreição da carne e na vida eterna. Amém.
0: Elevemos confiante as nossas preces a Deus.
2: E ao final de cada prece, rezemos: Senhor, ouvi-nos e fortalecei-nos na fé. Todos.
3: Senhor, ouvi-nos e fortalecei-nos na fé.
2: Senhor, conduzi a vossa igreja para que, fortalecida pela palavra e pelo Espírito, anuncie corajosamente o Evangelho em meio às tribulações do mundo, nós vos pedimos.
3: Senhor, ouvi-nos e fortalecei-nos na fé.
2: Senhor, amparai os que sofrem perseguição ou vivem no medo por causa da fé ou das dificuldades da vida, para que encontrem em vós força e consolo, nós vos pedimos.
3: Senhor, ouvi-nos e fortalecei-nos na fé.
2: Senhor, fazei que, confiando na vossa providência divina, sejamos perseverantes na fé e corajosos no testemunho cristão, nós vos pedimos.
3: Senhor, ouvi-nos e fortalecei.

0: Guia-nos na fé.
1: Senhor, acolhei as intenções que estão chegando para as 24 horas de oração e atendei a todos pela vossa bondade, nós vos pedimos.
0: Senhor, ouvi-nos e fortalecei-nos na fé.
2: Atendei-nos, ó Pai, nós vo-lo pedimos por teu Filho no Espírito Santo.
3: Amém. 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Cantemos.
2: Bendito seja o Senhor.

0: Orai, irmãos e irmãs, para que, trazendo ao altar as alegrias e fadigas de cada dia, nos disponhamos a oferecer um sacrifício aceito por Deus Pai Todo-Poderoso.
1: Receba o Senhor por tuas mãos este sacrifício, para a glória do seu nome, para nosso bem e de toda a sua santa igreja.
0: Acolhei, Senhor, nós vos pedimos, este sacrifício de louvor e de reconciliação, e fazei que por ele, purificados, vos ofereçamos o afeto de um coração que vos agrade, por Cristo nosso Senhor.
1: Amém.
0: O Senhor esteja

0: graças ao Senhor nosso Deus.
1: É nosso dever e nossa salvação.
0: Na verdade, é digno e justo, é nosso dever e salvação dar-vos graças, sempre em todo lugar, Senhor Pai Santo, Deus Eterno e Todo-Poderoso. Pois, em vossa misericórdia, amastes tanto o mundo, que nos enviastes vosso próprio Filho como Redentor. Quisestes que ele fosse em tudo igual a nós, menos no pecado, para amardes em nós o que vos comprazia com o vosso Filho. Por sua obediência, ele restaurou os dons que nossa desobediência pecando tínhamos perdido. Por isso, também nós vos louvamos, Senhor, com todos os anjos e santos, cantando a uma só voz.

0: na verdade, vós sois santo, ó Deus do universo, e tudo que criastes proclama o vosso louvor, porque por Jesus Cristo, vosso Filho e Senhor nosso, e pela força do Espírito Santo, dais vida e santidade a todas as coisas, e não cessais de reunir para nós um povo, que vos ofereça em toda parte do nascer ao pôr do sol um sacrifício perfeito. Por isso, ó Pai, nós vos suplicamos, santificai pelo Espírito Santo as oferendas que vos apresentamos para serem consagradas, a fim de que se tornem o corpo, o sangue de vosso Filho, nosso Senhor Jesus Cristo, que nos mandou celebrar esses mistérios.
1: Enviai o vosso Espírito Santo.
0: Na noite em que ia ser entregue, Jesus tomou o pão, pronunciou a bênção de ação de graças e deu aos seus discípulos, dizendo: tomai todos e comei. Isto é o meu corpo, que será entregue por vós.

Do mesmo modo, ao fim da ceia, ele tomou o cálice em suas mãos e pronunciou a bênção de ação de graças e deu aos seus discípulos, dizendo: tomai todos e bebei. Este é o cálice do meu sangue, o sangue da nova e eterna aliança, que será derramado por vós e por todos para a remissão dos pecados. Fazei isto em memória de mim.

0: mistério da fé.
1: Anunciamos, Senhor, a vossa morte e proclamamos a vossa ressurreição. Vinde, Senhor Jesus.
0: Celebrando agora, ó Pai, o memorial e a paixão da redentora do vosso Filho, da sua gloriosa ressurreição e ascensão ao céu, enquanto esperamos a sua nova vinda, nós vos oferecemos em ação de graças esse sacrifício vivo e santo.
1: Aceitai, ó Senhor, a nossa oferta.
0: Olhai com bondade a oblação da vossa Igreja e reconhecei nela o sacrifício que nos reconciliou convosco. Concedei que, alimentando-nos com o corpo e o sangue do vosso Filho, repletos do Espírito Santo, nos tornemos em Cristo um só corpo e um só Espírito.
1: O Espírito nos una num só corpo.
0: Que o mesmo Espírito faça de nós uma eterna oferenda, para alcançarmos a herança com os vossos eleitos. A Santíssima Virgem Maria, Mãe de Deus, Nossa Senhora de Guadalupe, São José, seu Esposo, os vossos santos apóstolos, gloriosos mártires, São Pio de Pietrelcina e todos os santos, que não cessam de interceder por nós na vossa presença.
1: Fazei de nós uma perfeita oferenda.
0: Nós vos suplicamos, Senhor, que esse sacrifício da nossa reconciliação estenda a paz e a salvação ao mundo inteiro. Confirmai na fé e na caridade a vossa Igreja enquanto caminha neste mundo, vosso servo, o Papa Leão, nosso arcebispo Peruso, com os bispos do mundo inteiro, presbíteros, diáconos e os outros ministros e o povo que vós redimistes. Atendei propícia as preces desta família que, reunida em vossa presença, reconduz a vós, Pai de misericórdia, todos os vossos filhos e filhas dispersos pelo mundo inteiro.
1: Lembrai-vos, ó Pai, da vossa Igreja.
0: Acolhei com bondade no vosso reino os nossos irmãos e irmãs que partiram desta vida e todos os que morreram na vossa amizade. Unidos a eles, esperamos também nós saciar-nos eternamente da vossa glória, por Cristo Senhor nosso. Por Ele dais ao mundo todo bem e toda graça. Por Cristo, com Cristo, em Cristo, a vós, Deus Pai Todo-Poderoso, na unidade do Espírito Santo, toda honra e toda glória por todos os séculos dos séculos.

0: confiança, rezemos juntos a oração que o Senhor nos ensinou. Pai nosso,
1: que estais nos céus, santificado seja o vosso nome. Venha a nós o vosso reino. Seja feita a vossa vontade, assim na terra como no céu. O pão nosso de cada dia nos dai hoje. Perdoai-nos as nossas ofensas, assim como nós perdoamos a quem nos tem ofendido. E não nos deixeis cair em tentação, mas livrai-nos do mal.
0: Livrai-nos de todos os males, ó Pai. Dai-nos hoje a vossa paz. Ajudados pela vossa misericórdia, sejamos sempre livres do pecado e protegidos de todos os perigos, enquanto aguardamos a feliz esperança e a vinda do nosso Salvador Jesus Cristo.
1: Vosso é o reino, o poder e a glória para sempre.
0: Senhor Jesus Cristo, dissestes aos vossos apóstolos: eu vos deixo a paz, eu vos dou a minha paz. Não olheis os nossos pecados, mas a fé que anima a vossa igreja, dá-lhe segundo o vosso desejo a paz, a unidade. Vós que sois Deus com o Pai, o Espírito Santo.
1: Amém.
0: Que a paz de Jesus esteja com todos vocês.
1: O amor de Cristo nos uniu. Cordeiro de Deus, que tirais o pecado do mundo, tende piedade de nós. Cordeiro de Deus, que tirais o pecado do mundo, tende piedade de nós. Cordeiro de Deus, que tirais o pecado do mundo, dai-nos a paz.
0: Provai e vede como o Senhor é bom. Feliz de quem encontra seu refúgio no Senhor. Eis o Cordeiro de Deus que tira o pecado do mundo.
1: Senhor, eu não sou digno de que entreis em minha morada, mas dizei uma palavra e serei salvo. A Eucaristia nos fortalece para vivermos sem medo e testemunharmos nossa fé em Jesus Cristo com coragem. Cantemos.

0: seremos renovados pelos alimentos, pelo alimento que do precioso corpo e sangue do vosso Filho. Imploramos vossa misericórdia, Senhor. Dai-nos receber um dia, resgatados para sempre, a salvação que celebramos fielmente, por Cristo nosso Senhor.
1: Amém.
0: 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Todos são convidados a estarem aqui. Padre, mas eu não vou, eu tenho dificuldade. Organize caravanas, venha. Começa no sábado às 19 horas e nós teremos missa às 7, à meia-noite, às 6 da manhã, às 8, missa às 11, missa às 18 e termina com a missa do domingo às 18 e a coroação da imagem de Jesus, do seu sagrado coração Jesus. Portanto, se organize para participar. Há quem participa o tempo todo, há quem vem em momentos, mas você tem o privilégio de acompanhar pela TV Evangelizar, Rádio Evangelizar, YouTube Padre Manzotti. 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A gente passa, quantas missas, quantos terços, quantas adorações serão feitas pelos benfeitores, e o seu nome e o nome da sua família estará lá. Vamos à bênção dos objetos. Deus de misericórdia e bondade, origem de toda bênção, nós vos pedimos, vós que dissestes, nós vos pedimos, abençoei e santifiqueis esses objetos, feitos para recordar e honrar vosso diletíssimo Filho, nosso Senhor Jesus Cristo, que na terra tenhamos a intercessão e no futuro a glória eterna. Por Cristo, Senhor nosso.
1: Amém.
0: O Senhor esteja convosco.
2: Ele está no meio de nós.
0: Por intercessão de Nossa Senhora São Pio, nos méritos das Santas Chagas, abençoe-vos Deus, Pai, Filho, Espírito Santo.
1: Amém.
0: Foi bom estar aqui?
2: Foi.
0: Viva Nossa Senhora.
1: Viva.
0: Uma salva de palmas a Nossa Senhora. Uma salva de palmas a Jesus das Santas Chagas.

0: estivemos juntos celebrando a Eucaristia.
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7: Opa, tamo chegando.
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7: Hora certa pra você, 9:03, bom dia.
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7: Mais um programa Querência Amada por aqui, desejando, claro, uma ótima manhã de domingo, dia 21 de junho, 2026 é o ano. Manhã gelada, né, tia? Manhã gelada de domingão por aqui. Você que tá nos acompanhando, aquele abraço especial. Obrigado pela companhia. Temperatura aqui no centro de São Miguel, na casa dos 11 graus centígrados. E nós curtindo o friozinho e acompanhando, claro, o programa Querência Amada, o seu programa de todos os domingos de manhã. Até às 13 horas tem muita música gaúcha pra você aqui na programação da Rádio Que Faz Amigos, tá certo? 9:04, a hora certa, a partir de agora no oferecimento nacional, a gigante dos móveis no centro 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Dizendo todos os domingos pra você, prepare o mate, coloque a costela no fogo, porque estamos começando mais um programa Querência Amada.
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0: Opa, 6 horas e 16, César Oliveira e Rogério Melo, céu, sol, sul, terra e cor, gritos de liberdade que o grupo rodeia, e a primeira foi César Passarinho, guri! 6 horas e 17, 6 não, 9, 9, 17 é a hora certa, 9 horas e 17 minutos, vai mandando o teu WhatsApp aí, vai mandando um alô que eu atendo você por aqui, claro que sim. 3565-1033 é o WhatsApp da rádio que faz amigos, tá certo? 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
2: Opa, voltemos!
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2: Hora certa pra você, 9h24.
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2: Manda o teu zap aí, interaja com a gente, manda um alô que eu atendo você por aqui, hein?
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2: Amigo Zanoni, da Lanchonete Zanoni, tá por aqui. Valeu, Zanoni, bom dia. Obrigado pela companhia sempre. Rádio ligado, acompanhando a programação. Valeu, Zanoni, bom dia. Dona Marlene Rocha tá por aqui também. Alô, Dona Marlene, aquele abraço. Obrigado, Dona Marlene, meu amigo Nani também, lá na Aurora do Iguaçu, acompanhando a programação. Marlene chimarrando com um pote de pé de moleque e acompanhando o nosso programa também. Valeu, Marlene, aquele abraço. E o amigo Nani também, de rádio ligado. Meu amigo Mauro Lumertz, acompanhando por aqui, mandando um abraço aí pro Murilo Lumertz, que hoje tá completando 18 anos de vida. Ah, Murilão, velho, parabéns e muitos anos de vida. Ele daí, o Mauro falou assim: agora, Andrezinho, agora já sabe, né? Agora é com ele. Agora é com ele, tá certo? E tu tome tipo aí, ô Murilão. Tu tome tento, bicho velho. 18 anos de vida hoje, parabéns. E muitos anos de vida e muitas felicidades também. Valeu, Murilo. Um abraço, parabéns e felicidades mil de toda a família aí, beleza? Valeu, Mauro. Obrigado pela companhia. Amigo Sidão tá por aqui também. Alô, Sidão, bom dia. Ótima manhã pra você e um bom domingo na companhia da nossa Jornal FM.
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2: Porca véia! Essa vai pro amigo Nani. Alô, Nani!

0: Paula. Muito serviço aí, Paula. O seu Adi aí deve estar bem tranquilo, né, tia? O seu Adi no domingo ele fica bem tranquilo, porque daí diz que o Paula trabalha o triplo no domingo, né? Não sei se é verdade, né, seu Adi? Um abraço aí pro seu Adi Tartari, lá do Erechim, lá do Casa Nostra, acompanhando a programação, ouvindo o nosso Querência Amada por aqui no Oestão do Paraná, acompanhando o nosso programa. E o Pola também tá por ali, né? Diz o Pola que tá com muito serviço, diz que tá com suador. Bah, Pola! Ô, Paulo, eu não sei, tia. Não sei se eu acredito muito em ti, mas... pra não perder a amizade, né, tia? Vamos acreditar. Então, lá no Erechim, o amigo Pola Tartari, o Patrick Tartari, o Pola e o seu Adi estão acompanhando lá no Casa Nostra e acompanhando o nosso Querência Amada por aqui. Um abraço pros amigos do Erechim, amigos do Trololó, acompanhando a programação aqui no nosso Querência Amada, na nossa Jornal FM 104,1. Valeu, Pola! Um abraço, seu Adi. E aí, seu Adi? Bota o Polo nos tentos aí, ó. Não dá moleza pra esse bicho velho aí. Não dá moleza pra esse bicho velho aí. Aê, Pula, velho. Um abraço. Acompanhando o nosso programa por aqui. Bom domingo pra vocês. Um abraço e bom dia. Vamos que vamos no ritmo do Rio Grande. Seu Tino Scariotti, nosso diretor geral aqui da emissora, acompanhando a programação também, tomando um cafezito e ouvindo o nosso Querência Amada também. Valeu, seu Tino. Um abraço. Bom dia. Bom domingo pra você também aí. Eita, nós. Já já tem mais abraço pra mandar. Vamos falar de coisa boa agora. 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Dona Tarsila, toda a equipe do Marzinho, aquele abraço e uma ótima manhã de domingo pra vocês também. 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Já já tem mais abraço pra mandar aí, 939!
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8: Opa, 9h42. Bom dia e bom domingo.
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8: Tem abraço pra mandar por aqui, deixa eu ver quem tá acompanhando o nosso programa, tá acompanhando o nosso domingaço de manhã, amigo Ademar Stanger tá por aqui, vamos lá então, participações pelo WhatsApp, continua mandando aí, continua interagindo com a gente, até às 13 horas tem o nosso Querência Amada por aqui, bora!
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8: WhatsApp liberado, Ademar Stanger tá por aqui. Alô, seu Ademar, aquele abraço. Obrigado pela companhia, ouvindo o nosso programa. Amigo Maneco tá por aqui também. Diz aqui, ó, aquele abraço, como diz o seu Severo, tamo assistindo por aqui. Eita! Aí sim, Maneco, aquele abraço, bom dia. Obrigado pela companhia sempre. Amigo Alex Chabatura pediu o Cambicho na internet com o João Luiz Correia. Depois das 10, nós já vamos tocar pra você aí, beleza, Alex? Aguenta aí, meu galo. Já já vamos tocar, então, um Cambicho na internet com João Luiz Correia pro meu amigo Alex Chabatura. Minha amiga Tereza Milioli, meu amigo seu Nino também, São Lourenço acompanhando a programação, pediu o Velho Casarão. Já já, depois das 10, a gente toca pra você também. E a amiga Iracema Maia tá por aqui também. E ela mandou aqui, ó, hoje temos carne. Tão carneando um chancho! Eita, nós! Aí sim, hein, Sema? Show de bola! Um abraço pra Sema! Um abraço pro Anildo, que tá na lida também, tá na carneação. Um abraço e obrigado pela companhia aí, na companhia da Jornal FM. Certo? 9h44, a hora certa. Marca Buena, Wilson Paim. Ainda existe um lugar.

0: Gustavo Silva, me comparando ao Rio Grande, é o filho do Iedo, hein? Filho do saudoso Iedo Silva. O Ari Caboclo tá por aqui também, galo Ari, aquele abraço lá do Trololó, lá do Erechim, meu amigo Rodrigo Líbero, acompanhando a programação também. Alô, Rodrigão, aquele abraço, bom chimarrão pra você aí, aí no Erechim, hein? Acompanhando o nosso programa também, obrigado pela sintonia. Grande Rodrigão Líbero, acompanhando o nosso programa também e ouvindo as melhores do sul do Brasil aqui no nosso Querência Amada 954.
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0: Hein, Rodrigão, acho que já dá pra chamar de imortal também, né? Que nem o Teixeirinha, né? Que tal? Imortal Zé Cláudio Machado, tá aí a música Milonga Abaixo do Mau Tempo. Anta nós, 9h59. Já mandou o teu zap aí? Ainda não? Manda aí, manda o zap aí. Tá liberado 3565-1033. 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Meu amigo Xalita, alô Xalitão, como é que tá por aí, meu galo? Adelar Kohlenberg, Dona Lene, amigos de Santa Rosa do Cui, acompanhando o nosso programa e ouvindo, claro, o nosso querência amada por aqui. Valeu, Xalita, um abraço e um bom domingo pra você! 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
0: Opa, voltamos por aqui, 10h04, bom dia!
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0: 10h05, meu amigo Anacleto Tress tá acompanhando por aqui. Alô, Anacleto, aquele abraço. Amigo Kini também acompanhando o nosso programa. Tão churrasqueando e ouvindo o nosso programa por aqui. Valeu, Kidão, aquele abraço. Alô, Anacleto. Bom domingo pra vocês aí no rancho e acompanhando o nosso programa por aqui, tá certo? Então, obrigado pela companhia sempre e um bom domingo. Capricha aí no churrasco, tá bonito esse corte, hein? Um abraço e obrigado pela companhia também. Meu amigo Ademir Erocheski, Dona Darcy tá também por ali, amigos da linha Cotiporã, aquele abraço e aquele bom dia. Bom domingo pra vocês e obrigado pela companhia também, tá certo? 10h05, a hora certa. Meu amigo Alex Chabatura pediu, a Jornal toca João Luiz Correia, Um Cambicho na Internet, e também teve o pedido do Velho Casarão, e a gente começa a atender os pedidos musicais. Bom dia! Bom domingo pra vocês!

0: 10:16, tá aí o sucesso! Opa, Tia Garotos, a Baralhão da Barbela é do novo CD do Tia Garotos, hein? Show de bola essa música aí, ó. Novo CD do Tia Garotos, a Baralhão da Barbela do nosso grande Newton Ferreira, regravação do Tia Garotos na programação por aqui. Meu amigo Lídio Richter acompanhando a programação. Alô, seu Lídio, bom dia. Ari Minosso tá por aqui também. Alô, seu Ari, aquele abraço. Obrigado pela companhia também. Mais gente por aqui, deixa eu ver quem tá acompanhando. Bom dia.
1: Fala, Andrezinho. Bom dia, tudo bom?
0: Bom.
1: É o Júnior aqui do Alto Laranjita.
0: Fala, Junião.
1: Queria agradecer, Andrezinho, aí, hoje o pessoal aí marcou presença na janta aqui do Alto Laranjita, aí até altas horas aí. E eu queria pedir uma música aí pro pessoal aí, Mega Rap da Guasca aí. Pessoal aí que entrou na madrugada aí, todo louco. Tá bom? Um abração aí pra todo mundo.
0: Valeu, parceiro velho, aquele abraço. Júnior Guizzo acompanhando a programação. Valeu, Júnior, um abraço. 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
0: 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Opa, voltemos!
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0: 10h22, bom domingo pra você.
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0: Meu amigo Edílio Licante acompanhando a programação. Alô, Edílio, tá de boa por aí?
8: Buenas, Che!
0: Liga Minosso acompanhando o nosso programa, acompanhando o nosso programaço por aqui. Valeu, Edílio, aquele abraço. Ari Minosso tá por aqui também. Alô, Ari, aquele abraço. Por aqui também, meu amigo Júnior Guizo. Obrigado pela companhia. Sempre seu Lídio Richter acompanhando por aqui também. Vai mandando aí o teu zap 3565-1033 pra você interagir com a gente por aqui. Bora!
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0: Opa, 10h23, a hora certa. Bora que bora, chegando o Chiquito e Bordoneio. Pra bailar.
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Olha o Tia Barbaridade aí quebrando tudo aqui no nosso programaço. Tia Barbaridade é o som de um gaitaço no nosso programa Querência Amada, o seu programa de todos os domingos de manhã. Bora que bora! Não para por aqui, hein? Manda o teu zap aí, 3565-1033. Tá liberado pra você interagir comigo aqui na programação do nosso Querência Amada, o seu programa de todos os domingos de manhã. Manda no zap aí, 3565-1033. Interage com a gente e manda o seu alô também, tá certo? 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
0: Hora certa pra você, 10h39, bom domingo.
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0: Meu amigo Egon Loich acompanhando a programação. Alô, Egon, velho de guerra. Aquele abraço. Obrigado pela companhia sempre, acompanhando o nosso programa. Bom domingo pra vocês. Obrigado pela sintonia. Pediu o primeiro e último mate com os Monarcas. Essa música é linda, hein? Vamos tocar pra você agora, beleza, Egon? Aquele abraço. Acompanhando a programação. Ouvindo o nosso programa por aqui. Grande Egon ouvindo a programação. Obrigado pela sintonia. Por aqui também, meu amigo Nelson Juvenil. Fala, seu Nelson, como é que tá por aí? De boa?
2: Bom dia, Andrezinho.
0: Bom dia.
2: É o Nelson Juvenil.
0: De boa por aí?
2: Olha pra mim aí, o Serrano, criado em Gapão, tchê.
0: Um abraço, valeu, parceiro, velho. Aquele abraço, bom domingo e obrigado pela companhia sempre. 10h40. Essa música é linda, hein? Os Monarcas, o primeiro e o último mate.

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1: Oswaldir e Carlos Magrão com o Recuerdos da 28. Foi lá pro meu amigo Gabriel Olderbrau, lá da Rádio Tchenerechim, lá do grupo do Trololó. Tá acompanhando por lá também. Um abraço, meu amigo Gabriel. Obrigado pela sintonia. Acompanhando o nosso programa por aqui. Obrigado pela parceria. Bom domingo de manhã aí pra ti, meu galo, véio. Eita, nós. Minha amiga Carla tá por aqui também. Alô, Carla, aquele abraço por aqui. Hoje churrasquinho, tá lá na Dona Sema, né, Carla? Aí, ó, churrasquinho fresquinho e vai ter torresmo também. Aí sim, hein? Eita, e a Sema, velho, é no coreamento do porco, hein, Tian? É, Sema, velho, um abraço. Obrigado pela companhia também, obrigado pela companhia, obrigado pela sintonia. Alô, Aurora do Iguaçu, ouvindo o nosso programa. Bom domingo aí pra vocês. Amigo Delfim tá por aqui também. Alô, Delfim, aquele abraço, bom dia. Acilo Severo tá por aqui também. Alô, seu Acilo, bom dia. Meu amigo Nelson Mota tá por aqui também. Alô, Nerson, um abraço. Acompanhando por aqui também no Domingaço de Manhã, meu amigo Orlando Corbari. Alô, Orlando, aquele abraço. Bom domingo pra você também aí, tchê. Que barbaridade. 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
1: 10h56.
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1: Opa, voltamos.
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1: Hora certa pra você, 10h59. Bom domingo.
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1: Obrigado a todos pela parceria aqui na programação.
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1: Vamos falar de coisa boa, vamos falar da turma participando por aqui. Vamos ver, vai mandando o teu zap aí, vai mandando o teu alô que a gente vai atendendo você por aqui, beleza? Acilo Severo, como é que tá? Bom dia!
14: Belezinha, aqui é de São Jorge Severo.
1: Bom dia!
14: Toca pra nós assistir Chorar por Amor, Nunca Mais, acho que com os Bertucci.
1: Beleza!
14: Tá? Oferece pra todos que estão assistindo, bom frio pra vocês aí da rádio.
1: Beleza!
14: E oferece para todos que estão assistindo, tá? Esse aí, tá certo? E obrigado se for atendido. E dá um alô pro Paulo, pro Ednei, que estão aqui, vieram comer uma mandioquinha com os pepinos e os chuchu aqui hoje, tá?
1: Carne,
14: certo? Obrigado
1: carne,
14: se for atendido.
1: Tá? Carne, carne, não tem carne? Não tem carne? Que barbaridade. Meu amigo Orlando Corbari, alô, seu Orlando, bom dia, de boa por aí?
15: Bom dia, Andrezinho.
1: Opa!
15: Tô na escuta do teu programa aqui.
1: Maravilha!
15: Curtindo um sol que tá difícil, hein?
1: Olha aí, ó.
15: Andrezinho, pediu a música Dia de Chuva.
1: Dia de Chuva, olha aí.
15: Beleza?
1: Beleza.
15: Tudo em ordem, meu amigo.
1: Valeu, Orlando Corbari, meu amigo. Obrigado pela sintonia. Já já saiu Dia de Chuva aí pra você. Meu amigo Nelson Mota. Alô, seu Nelson!
16: Bom dia, meu amigo Andrezinho.
1: Opa!
16: Tudo tranquilo?
1: De buena!
16: Toquei com o Gil de Freitas, saudoso. Baile de respeito.
1: Olha aí,
16: tem
1: ó.
16: Uma escuta. Agora que cheguei em casa, já vou pedir essa madonna pra ti, beleza? Bom domingo aí.
1: Valeu, obrigado, seu Nelson. Obrigado pela companhia sempre aqui na Jornal FM 104,1. Amigo Valdelir Sperfeld também tá por aqui, linha Cacique, acompanhando e ouvindo o nosso programa Querência Amada. Bom domingo pra você!
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1: 11 horas e 2 minutos. Jorge Guedes chegando aqui.

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1: 11 horas e 14 minutos, 11:14.
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4: Nota de falecimento.
1: 11:15. A funerária Bom Jesus comunica o falecimento de Natalim Moro, aos 61 anos de idade, esposo de Marilene de Souza Moro, pai de Mônica Moro e também Alex Moro, em memória. O velório será realizado na Capela Mortuária na segunda, amanhã, a partir das 7 horas da manhã. A celebração da esperança vai ser às 4 horas da tarde, também lá no, na Capela Mortuária. Logo após, haverá o sepultamento no cemitério central. Comunicamos com pesar o falecimento de Natalim Moro. Aos familiares e amigos, expressamos nossos mais sinceros sentimentos de pesar, solidariedade e conforto nesse momento de dor e saudade. 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
1: Opa, de volta.
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1: Bora pra frente, 11:18. Bom domingo.
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1: Zanatão tá por aqui também. Alô, Zanata, aquele abraço. Zanatão da Seguragro acompanhando o nosso programa. Bom domingo pra você e obrigado pela companhia sempre.
15: Buenas, che.
1: Valeu, Zanata, obrigado pela parceria. Bom domingo, bora.
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1: Eita, nós! 11:19, os Monarcas.

0: Os Mateadores, marca buena pra você aí, sucesso! 11 horas e 30 minutos, você ouviu aí a música Vaneira de Respeito. E também lá pro Zanata, Sanga do Tempo com o Porca Véia, no nosso Querência Amado, seu programa de todos os domingos de manhã.
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0: antiga com o Baitaca. Para todo mundo que está acompanhando por aqui, obrigado pela sintonia. Acharam a carne lá no seu asilo, hein? Acharam a carne.
1: Vai lá para você um churrasco ali que estão assando.
0: Olha aí, ó.
1: Eu não tinha carne até que eles se importaram, até que foram buscar uma carne. Agora tá assando aqui, ó.
0: Olha aí, ó.
1: Também vem aqui na casa do sogro, só afiado de comer carne e tudo. Eles só tinha mandioca, batata e pepino. E daí eles se empolgaram ali, combinaram e foram comprar uma carne.
0: Ô, agora, gente.
1: Agora tá a carne assando aqui.
0: Ô, gente, aqui, pelo amor de Deus, né? Certo? Vamos levar a carne, né, gente? Pelo amor de Deus, né? Que é isso? Tudo no lombo do velhinho não dá, né? Tudo no lombo do velhinho não dá. Que barbaridade. Aí sim, show de bola. Valeu, seu Asilo. O Ednei e o Paulo também, obrigado pela companhia. Sempre Dona Maria e seu Edemar Pedroso acompanhando a programação. Aquele abraço. Bom domingo pra vocês também. E o Zanatão tá por aqui também.

0: também acompanhando o nosso programa. E um bom domingo para você. 11:41. 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
0: Opa!
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0: É nóis!
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0: 11:44. Bom domingo!
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0: Obrigado pela parceria sempre aqui na nossa Jornal FM 104,1 de rádio ligada, acompanhando a programação. Vamos que vamos!

Opa, 11h48, tá aí os Serranos com a música Vaneirinha da Saudade. E o Zanata mandou aqui, Andrezinho, tô preocupado aqui. Eu falei, mas que deu, Zanata? Fala aí, homem. Daí ele falou assim, Andrezinho, fiz fogo, comprei a cerveja e tô esperando o César trazer a carne. Faz 2 horas que tô esperando e nada do homem ainda. Ô, Léo! Ô, César! Aí não, né, tchê? Cadê tu, homem? Ô, César, pelo amor de Deus, né? Cadê tu? O cara comprou a cerveja, fez o fogo, tá esperando a carne. Cadê a carne? Tu vai trazer ou não vai? Ah, vai aonde, tchê? Como é que pode? Meu Deus do céu! Isso aí chega a dar um... Chega a dar uma gastrite, chega a dar uma úlcera no cara de nervoso, né, Zanata? Pô, tudo combinado e o cara não vai aonde, tchê? Aí é brabo. Aí fica difícil. Olha, ô César, vamos, homem! O pessoal tá te esperando aí, rapaz, vai logo! É brincadeira, tia, como é que pode? 11h49, bora que bora, vamos lá! Aí é brabo, viu, Zanata? Aí é difícil! Onze e 49!

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0: Meio-dia e 2.
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0: Opa, tamo de volta por aqui na última hora de comunicação aqui do nosso programa Querência Amada, já no seu horário de almoço, tá acompanhando por aí, obrigado pela companhia, obrigado pela sintonia, um bom domingo pra você, vamos junto até às 13 horas, trazendo aí a última hora de comunicação por aqui, tá certo pessoal? Obrigado a todos pelo carinho da audiência, um bom domingo na companhia da Jornal e seguem na companhia da nossa rádio que faz amigos por aqui, fechou? Vem chegando aí para começar essa última hora de comunicação, Walter Moraes e Newton Ferreira, para orgulho do Rio Grande. Assim, ó!

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1: Meio-dia e 18.
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1: Mandando um abraço especial por aqui também, acompanhando o nosso programa, Rodrigão Leonardo, lá do Bolicho Campeiro, ouvindo o nosso programa, aquele abraço e obrigado pela companhia também no nosso programaço de todos os domingos aqui na programação da Jornal FM, certo? Chegando aí, Grupo Rodeio, Tu Não Sabe Cantar.
2: Não dá nada, compadre.

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0: Hora certa, meio-dia e 25.
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0: Atenção pra hora, meio-dia 32. Bom almoço pra você!
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0: Hora certa, meio-dia e 34.
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0: Meu amigo Rodrigo Líbero, lá do Erechim, acompanhando nosso programa ainda até as 13 horas com muita música legal pra você, ao som de Bacudo, Tranco Sereno, aqui no nosso Querência Amado, seu programa de domingo de manhã. Bom domingo!

0: Atenção pra hora, 15 pra 1.
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1: Atenção pra hora, 12:48.
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1: Com o nosso programaço de todos os domingos, fechando por aqui o último bloco da nossa programação. Antes ainda do encerramento, tem o João Luiz Correia, cultuando a tradição. Voltamos já!

0: Hora certa, 12:56.
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0: Me compete agradecer a sintonia dos senhores e dizer que no próximo domingo, a partir das 9:30 da manhã, se o patrão velho lá de Riba permitir, estaremos de volta com mais um programa Querência Amada. Amanhã às 4 tem Brasil Caboclo para você, as melhores sertanejas e gauchescas do oeste do Paraná. Obrigado a todos pelo carinho da audiência. Voltamos no domingo que vem com Querência Amada e amanhã tem Brasil Caboclo. Às 5 da tarde também tem a Hora do Mate amanhã. Fechamos com a música que leva o nome do programa, na voz do grande Carlos Magrão, Querência Amada, tchê. Um abraço, buenas e até por lá!

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3: Por quê? Pega a consciência suja, né? Ou se sente culpado? Eu não te perguntei nada.
2: Não, não, eu te perguntei por acaso.
3: Que sem vergonha, hein?
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Pois é,

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Carlitos. 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Legal. 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
2: 3 e 1.
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0: Então, Luiz Carlos Juliano.
1: Bruno Marrone!
0: Parabéns a vocês, sucesso. Que Deus abençoe a todos vocês.
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3: Marília. Ai, loirão. Vamos judiar desse povo.
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